0: Muito bem, estamos de volta. Me dirijo a você que nesse momento acompanha essa programação com problemas familiares. Pastor Tiago, há muitas pessoas que agora, nesse momento, estão com problemas no casamento, a ponto de acontecer uma separação, a ponto de acontecer um divórcio. Quem sabe até já está frio esse casamento. Famílias esfaceladas, famílias com problemas, enfim. O mal tem atuado na família ou nas famílias, porque o mal sabe que atuando na família, a dor é maior.
1: É, o mal ele ataca a família, porque às vezes ele não consegue atacar a pessoa diretamente. Então, ele toca naquela pessoa que ela mais ama. Porque às vezes a pessoa não se importa com ela mesma, mas se acontecer alguma coisa com o familiar dela, de certa forma aquilo atinge ela. Então, hoje, quinta-feira, nós faremos essa reunião pela família, por todos aqueles que estão desesperados. Você, mãe, que tem um filho nas drogas, você, pai, sua filha, está com depressão, você já tentou ajudá-la de certa forma, você não conseguiu, traga as fotografias, se possível, traga o seu filho hoje mesmo. Você que é casado e sofre com problemas no casamento, você que é homem também casado, hoje é o dia para você.
0: 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Está da Regional.

0: 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Acompanho um depoimento fortíssimo desse casal, o senhor Rui e a senhora Elizabeth. Nesse casal houve traição por parte do marido. Após ser descoberto, separaram-se. Mas Deus, ele agiu de forma extraordinária. Acompanhe.
1: O senhor Rui e a senhora Elizabeth. Sobre traição, senhora Elizabeth, a senhora passou por isso, né?
2: Então, nós já éramos casados e, entretanto, eu vim a descobrir que ele tinha uma amante e que ele andava a trair.
1: Ele procurava disfarçar? Tratava bem a senhora ou tratava mal? Como era?
2: Sim, ele no início continuou-me a tratar bem. Só que entretanto eu notei um distanciamento dele. Ele começou a distanciar-se de mim, começou a distanciar-se da filha, dizia que tinha muitos trabalhos fora de horas, nunca estava em casa, ele trabalhava por turnos e nas folgas dizia que tinha outros biscates para fazer e começou ali uma rejeição que eu comecei a sentir. Só que ele negou sempre. Dizia-me que não, que eram coisas da minha cabeça, que eu podia vigiá-lo, podia fazer o que quisesse, que era tudo coisas da minha cabeça, que eu não tinha ninguém. Só que no final das contas, ele andava mesmo com ela e eu cheguei-lhe a dizer mesmo que era ela e ele sempre negou. Só que depois o esposo dela confirmou e tinha gravações, inclusive, que me mostrou e na altura foi, sim, uma situação muito complicada.
1: Então, Sr. Rui, quer dizer que o senhor traía a sua esposa... No começo, isso pesava na sua consciência ou como era?
3: Não, Sr. Bispo. Inicialmente nunca me pesou. Pronto, eu traía e não tinha qualquer tipo de remorso.
1: E ficou quanto tempo com essa pessoa?
3: Ainda se arrastou durante alguns meses.
1: Certo. Era sempre aquela luta para esconder, para ninguém ver, para ninguém saber.
3: Sim, enquanto não foi descoberto, as coisas iam andando e nós íamos tentando fingir que estava tudo bem. E mesmo no meu relacionamento com a minha esposa, nunca tentar demonstrar que havia algo. Ou seja, quando ela me questionava, eu tentava sempre desviar a conversa, dizer que não, que estava tudo
1: ela
3: bem.
1: Ela perguntava se o senhor tinha outra?
3: Não perguntava diretamente isso, mas estranhava alguns comportamentos.
1: Mas dizia?
3: Exatamente. O que é que tiveste a fazer durante tanto tempo? Porquê que não atendeste o telefone? Várias situações.
1: Sra. Elizabeth, como é que era isso?
2: Questionava diversas vezes. Vi indícios também. Houve uma vez que ele veio com uma camisa manchada de batom. Ele dizia-me que era minha e eu dizia que não era. O batom que não era meu. Eu via cabelos agarrados nas meias que não eram meus. Ou seja, tudo indiciava que ele tinha uma amante. E ele dizia-me sempre que não. E eu comecei a desconfiar e o meu coração começou a perceber que algo não estava bem, não é? E foi o culminar da situação, foi no dia dos anos dele, pronto, quando eu realmente descobri que ele tinha amante.
1: Como é que a filha separou do seu Rui? Como é que...
2: Sim, na altura tivemos separados ainda uns meses. Depois ele, entretanto, pediu-me perdão, disse que ia mudar, queria voltar. E depois, como tínhamos uma filha pequena... que tinha muitas saudades dela e pronto, eu acabei por deixar que ele regressasse a casa. Só que nunca voltou nada a ser o mesmo. Nós continuámos com muitas discussões, cada vez que tínhamos uma discussão...
1: E não havia mais a confiança.
2: Não, né? Eu mandava-lhe à cara aquilo que ele tinha feito, porque tinha perdido completamente a confiança nele e o nosso casamento ia para uma ruptura total. Até que foi quando eu depois conheci a igreja. E foi aí que eu consegui alcançar o perdão de lhe perdoar a ele.
1: Os dois chegaram juntos à Universal?
3: Eu cheguei primeiro. Sim, por conta desta situação.
1: O senhor foi buscar Deus?
3: Sim, fui buscar Deus porque entrei, entretanto, numa depressão profunda, porque toda esta situação, aquilo que antigamente, e quando eu estava no relacionamento e a trair a minha esposa, não tinha nenhum tipo de... sei lá, de complexo, nesta altura, depois da
1: conhecer... Era como se o senhor tivesse anestesiado.
3: Exatamente,
1: né?
3: Exatamente. Mas depois de me aperceber o que aconteceu realmente...
1: Quando perdeu a família...
3: E do mal que eu fiz, tanto a ela como à minha filha, que tinha 3 anos. Antes de buscar a Deus, nós tentamos várias coisas. Nós tentamos ter um relacionamento, digamos, um relacionamento aberto, que se falava muito na altura, que era eu sair com os meus amigos e ela com as amigas dela. Ela dizia que me perdoava, mas ao mínimo de uma discussão que nós tivéssemos, ela atirava-me à cara tudo aquilo que tinha acontecido. Ou seja, nós tentamos várias coisas
1: para... se não sepultasse aquele ocorrido, o passado não ia ter
3: exatamente
1: jeito. Ia estar o fantasma lá no meio do casal.
3: Ia estar sempre. E depois eu tive esse convite da parte da minha irmã na altura, que já frequentava a Igreja Universal. Eu comecei também a frequentar as reuniões e começou a haver uma transformação em mim. E ela apercebeu-se dessa transformação.
1: E foi também para a igreja.
2: Sim. Quando eu fui também.
1: Queria saber que mudança foi essa.
2: Sim, porque ele começou uma transformação completamente diferente. Ele começou-me a oferecer flores, começou-me a dizer que me amava, começou a querer sair comigo.
1: E a senhora viu que era sincero, né?
2: E vi que era sincero.
1: Uma mulher percebe.
2: Sim.
1: Né? A senhora percebeu que
2: ele estava a ser sincero e que vinha mesmo do interior dele e via essa mudança nele.
1: E aí a senhora foi para a igreja.
2: E então foi quando eu fui para a igreja, sim.
1: E foi transformada.
2: E foi aí que eu fui transformada.
1: Conseguiu perdoar.
2: Foi aí que eu consegui perdoar, sim.
1: E o casal, como está hoje o relacionamento? Como é que está o casamento?
2: Hoje estamos em plena lua de mel, não é? Sempre.
3: Estamos
2: sempre juntos. Trabalhamos juntos. Para onde ele vai, eu vou. Para onde eu vou, ele vai. Então,
3: vivemos em plena lua de mel. E temos uma confiança um no outro que nunca tivemos. E isso é muito importante. É.
1: E a filha feliz porque os pais estão bem,
2: sim,
1: né?
2: Sim. Estamos
1: mas isso foi obra do Espírito Santo.
2: Foi completamente obra. Deus transformou tudo dentro de nós.
3: Não foi do Espírito Santo, não.
2: Nós não estávamos aqui.
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5: Meu pai era muito, muito alcoólatra e muito mauzinho com a bebida. Na minha criação, desde que me conheço, foi sempre uma vida muito complicada, derivado ao problema de álcool. A gente não tínhamos paz, a gente não tínhamos um amor de pai, a gente não tínhamos, portanto, sossego. O meu pai era um homem que esfaqueava uma pessoa qualquer quando tratasse mal, chegou a esfaquear a minha mãe, ele até acendeu a nossa casa. A gente ficámos sem nada, a gente ficámos só com a roupa que tínhamos no corpo. Eu, a minha mãe e meus irmãos. E, portanto, a gente fomos obrigados a arranjar tanto uma casa para nós vivermos. Mas ele depois foi para a prisão, ele esteve preso muito tempo. Eu comecei a trabalhar muito cedo. Eu comecei a trabalhar na construção civil, onde era muito pesado, era novinho, porque já eu queria... Pronto, eu fui ser um menino otimista. Já que não fui estudar, fui trabalhar. Para ajudar a minha mãe e meus irmãos. Eu praticamente é que fui o homem da casa. Muito trabalho, sem descanso, era novinho e pesos e tal. Aquilo começou, os ossos começaram, portanto, a ter esse problema, né? E foi aí que, pronto, tive muitos anos mesmo, tinha à volta de 15 anos sem dormir uma noite de seguida. Dormi no chão, no sofá não podia estar, havia dias que não conseguia conduzir. Havia dias que não podia subir um passeio, derivado ao problema de coluna que eu tinha. Eu, quando comecei a descobrir que o álcool me dormia, portanto, ficava dormente, tinha que ter sempre uma garrafa de vinho ao pé de mim para trabalhar. Andava sempre, cheguei a andar um mês bêbado. Eu cheguei a beber uma garrafa de whisky numa noite. E fumava, porque também, além de ter o vício do álcool, também tinha o vício de fumar. Cheguei a fumar droga e por aí fora, mas pronto, mas isso foi muito pouco. Mas agora, tanto fumar, fumei 20 anos.
6: A família dele era conhecida por muitos desacatos, pronto. Quando eu o conheci e começámos a namorar mais, eu com pena dele, por assim dizer, pronto. A minha mãe não queria, o meu pai não queria, porque o pai dele era assim, eles tinham medo dele, pronto, se tornar como o pai, pronto, mas eu segui em frente, pronto. E assim com... tivemos ainda aí uns aninhos que ele teve estável, depois começou também na bebida. Eu casei-me com o meu marido com 17 anos. Tive o meu primeiro filho com 17 anos. E aí tudo bem, eu sempre, ele calmo, calmíssimo, uma vida estável, trabalhador. Passado uns aninhos, as coisas começaram a complicar-se. Pronto. No meu segundo filho, eu estava... A primeira noite que o meu marido ficou fora de casa, estava eu já no final do tempo de gravidez do meu filho. Eu naquela noite passei mal. Porque naquela altura nós não tínhamos telefones como é hoje, né? E eu estava desesperada sem saber o que lhe tinha acontecido. Porque ele disse, eu vou tomar um café e não demoro. Ele passou a noite inteira, só voltou no outro dia de manhã. Procurei o que é que estava a passar, porque é que ele tinha feito aquilo. Ah, estive com os amigos e de conversa aqui, conversa ali, e assim passou o tempo. Mas não foi só aquela noite, a partir daí começou muitas noites. Foi noite sem fim, os fins de semana dele eram sempre fora, bêbado. E pronto, mesmo alcoolizado. Ele não tinha um dia que ele não viesse alcoolizado para casa. É assim, eu agredida fisicamente nunca fui, mas verbalmente sim. Chegou-me a dizer que estava em boates com outras mulheres. Ele confessava mesmo isto. E eu ficava mal. E foi aí que eu várias vezes pensei no suicídio. Estava-me a sentir rejeitada. Porque nós estávamos... éramos felizes. De repente, ele começou-me a trocar por outras mulheres. Eu sentia-me frustrada, sentia-me triste, sentia-me magoada. A vida para mim já não fazia sentido. Só que na hora que eu ia para fazer aquilo, eu lembrava-me dos meus filhos, porque ele também não dava a atenção que os nossos filhos precisavam. Os meus filhos, praticamente em pequenos bebés, nunca tiveram o colo do pai, nunca tiveram a atenção que uma criança necessita. Pronto, eu naquela altura eu era a mãe e o pai. Ele só era pai para quê? Para trazer o salário para casa, a comida para casa.
5: Havia dias, pronto, que eu jurava que não ia fazer mais, que não bebia mais, eu não fazia mais aquilo, não ia mais para aqui, não ia mais para lá, mas a jura era por poucos dias. Então ela sofria, claro que, qual é a mulher que vai aguentar um homem assim?
6: Ele um dia chegou-me a casa e disse, olha, fui convidado para ir a uma igreja. E eu disse, vais a uma igreja? Porque é assim, eu sou muito sincera, eu nunca acreditei naquilo que ele acreditava. Ele chegou a ir lá para Fátima, eu ia com ele, mas aquilo a mim, eu ia para passear. Pronto, eu nunca acreditei em nada dessas coisas. Pronto. E ele então disse-me que ia à igreja, a uma igreja, que a prima lhe tinha convidado. E eu disse, uma igreja? Sim, ali no Barré, então vai. Só que o passado dos dias eu comecei a ver uma mudança nele. Nesse dia ele chegou muito feliz, que já não tinha dores na coluna. Eu disse, estás a gozar, estás a brincar. Estou-te a dizer, eu corri à igreja e não tenho dores na coluna. E eu disse, estás a brincar comigo. A gente vamos ver. Então foi passando os dias e eu a ver que ele realmente estava melhor. Deixou de beber, aquilo passou uma semana, duas semanas, as noites acabaram. E ele sempre a convidar-me. Um dia ele convidou-me e eu disse, então vá, hoje eu vou ver a tua igreja onde tu andas. E fui. E fiquei.
5: Mas no dia que lá cheguei, na igreja, parecia um velhinho. Eu ia tudo encurvado. Pronto, o pastor fez a oração e tal, tal. Quem tem problemas de coluna e não sei quantos, vem lá à frente. Eu fui. Aí a oração parou. Quem tinha problemas de coluna, quando vou levantar o braço, quase que o braço saía. Ai, muito levinho. Pois o pastor, você aí, o que é que você tem? Problemas de coluna. Então, mas problemas de coluna? Não, eu não podia fazer peso, eu quase que não podia comigo. Então vem aqui fazer, agarrei uma coluna, levantei aquilo ao ar e assim. Então você, eu não podia correr, não podia fazer, não podia. Então corre lá, corre baixo e acima na igreja. Disse, opa, eu estou novo. E foi a partir daí que entreguei-me também de alma e coração, e de corpo e alma e espírito a Jesus. E foi um grande testemunho para os meus irmãos, para a minha família, foi um grande testemunho, porque eles sabiam que eu sofria da coluna. A gente temos tido muitas vitórias na nossa vida, no nosso casamento, porque sempre fomos unidos a partir daí, sempre amigos, não sabemos o que é uma discussão. É claro que a gente temos, qualquer casal tem um diálogo assim, mas é uma coisa saudável, uma coisa que, se compreendemos, é bonito, é uma coisa linda.
6: Fica ali, podemos ter coisa, mas fica por ali.
5: Fica por ali.
6: Não há mais.
5: Em minutos ou em segundos, que não há hipótese. Hoje sei que ela é feliz comigo, mas eu sei que ela não era feliz. Pá, pronto, naquelas situações é um bocado complicado. Qual é o casal que aguenta? Qual é a mulher que aguenta? Um homem como eu era? Ninguém.
6: Somos felizes.

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1: Deus é grande, os depoimentos que você acabou de acompanhar provam e comprovam a veracidade das nossas palavras, que afirmam, pastor Tiago, que para o caso dessa pessoa tem jeito e ela não é um caso perdido. Pelo contrário, prova disso é que ela está a acompanhar esta programação. E esse casal, pastor Tiago, o senhor Rui e a senhora Elizabeth, houve traições, houve problemas, mas por meio da fé, da obediência à palavra de Deus, eles foram regenerados e os dois hoje estão completamente restituídos e transformados.
2: É verdade, pastor. Elas ouviram a voz de Deus, obedeceram, colocaram em prática e hoje elas conquistaram os milagres. E Deus, Ele chama você a ouvir a voz dEle, chama você através deste programa a obedecer à palavra dEle, porque tudo é possível aquilo que crê.
1: Meu amigo, minha amiga, eu espero por cima universal próximo da sua casa. Para mais informações, ligue para o SOS Espiritual 218-368-008. Agora, eu quero falar com todos vocês que me acompanham nesse momento com insônia, depressão, síndrome do pânico, você que não consegue dormir à noite, você que está com problemas espirituais, insônia. O senhor, a senhora que me acompanha agora e vive à base de remédios, comprimidos controlados para dormir, pastor Tiago, há pessoas que nesse exato momento dependem de medicação para tentar dormir.
2: Ela tenta e ela não consegue, e por isso ela aumenta a dose. Só que não adianta, às vezes o médico já lhe deu a dose mais alta, e nem assim ela consegue pregar o olho, porque existe ali um mal espiritual que rouba o sono dela, que não deixa os medicamentos fazer efeito. Então ela tenta dormir, vira para um lado, vira para o outro, e quando ela não vê vultos, ouve vozes, ela sente presenças dentro do quarto, aí é que o terror é maior.
1: Hoje, gratuitamente, estaremos distribuindo o ponto de luz branco nessa sexta-feira e você receberá ajuda espiritual. Meu amigo, minha amiga, não importa o seu problema, não importa o seu crédulo religioso, pastor Tiago, quando esse ponto de luz chegar nas mãos dessa pessoa, chegará um ponto de contato que fará a diferença por meio da fé e terá um antes e um depois.
2: Ela vai receber esse ponto de luz de forma gratuita e ela vai ver os resultados. Eu vou estar ali na Igreja Universal de Câmara de Lobos, na Estrada João Gonçalves Jarco, número 108, às 7h30 da manhã, 10 da manhã, 15 da tarde e também às 19h30.
1: Eu, pastor Vitor, na Universal de Ribeira Brava, Estrada Regional 104, próximo ao Centro de Saúde, às 8 da manhã, às 10, às 15, como também às 19h30. E numa Universal próximo de si. Acompanhe esta linda faixa musical e em seguida eu retorno com todos.

0: Muito bem, estamos de volta. Sexta-feira o poder de Deus vai chegar na sua vida. Sexta-feira é dia de você vir disposto a ser ajudado. Meu amigo, minha amiga, você que nesse momento acompanha esta programação e tem tido problemas para dormir, dores de cabeça constante. Essa pessoa, pastor Tiago, que nos acompanha nesse momento e não dorme bem. O corpo dela não reage mais às medicações. O corpo dela não reage mais ao tratamento. Não é mais físico. É a prova, é a característica que é um problema espiritual.
1: É um problema espiritual e sexta-feira é o dia ideal para ela buscar a libertação. Então, não importa se o problema dela é espiritual ou é físico, não importa. Para Deus tem solução para tudo. Você que não consegue dormir à noite, você que vê vultos, ouve vozes, você que sofre com depressão, você que tem um vício no álcool, vício nas drogas, vício nos jogos de azar, você que pensa no suicídio, hoje, sexta-feira, eu quero convidar você a estar conosco na Universal.
0: Meu amigo, minha amiga, eu garanto a si que você terá, por meio da fé, um antes e um depois. Tá bem? Acompanhe com atenção o depoimento desse casal, senhora Sandra e o senhor Rui. Ambos viviam uma falsa aparência. A senhora Sandra teve um casamento destruído, onde se divorciou, tinha depressão, síndrome do pânico e também era vazia. O senhor Rui fazia investimentos e aglomerou muitas dívidas. Tudo que eles faziam dava errado.
2: Aqui eu tenho o casal, a senhora Sandra e o senhor Rui. Como era a sua vida de aparência, dona Sandra?
3: Então, eu venho de uma família tradicional e para mim era difícil assumir aquilo que eu vivia no meu dia a dia. Então eu fazia de conta que eu era feliz, que eu era realizada profissionalmente, que a minha vida era boa, que o meu casamento ia tudo bem, quando na verdade não era nada disso. Tanto que esse casamento acabou e depois veio uma outra fase, que era mostrar que eu era capaz de sozinha vencer o mundo. Então eu fazia de conta que tudo corria bem. Mais uma vez eu era, aparentemente, mostrava que eu era realizada profissionalmente, que financeiramente eu não tinha dificuldades, o que também não era verdade, porque é muito difícil criar dois filhos sozinha. E era tudo um faz de conta. Tudo na minha vida era um faz de conta. Tinha um bom trabalho, tinha um bom salário, mas a minha vida era atulhada de dívidas e eu mostrava para os outros uma coisa que eu não era. Na roda de amigos, porque todos, quando se tem um determinado estatuto numa classe social, não se convive com outras pessoas. Então eu tinha que manter aquele status. Profissionalmente, era uma pessoa realizada aos olhos dos outros. Havia muitas pessoas que diziam: eu gostava de estar no teu lugar, eu gostava de desempenhar as tuas funções. Eu era uma boa líder da equipa que eu liderava, mas eu saía do trabalho e entrava no carro e vinha até a casa vazia, porque não era aquilo que eu gostava de fazer, não era aquilo que eu queria, não era aquilo com que eu me identificava. Era tudo um conjunto de situações. Aparentemente eu tinha uma saúde boa e eu sofria de depressão, de síndrome do pânico, uma mala de grife e lá dentro era só medicamentos, porque eu não vivia de outra forma. Bastava eu pensar que não tinha medicação comigo para eu ter um surto de pânico e ir para o hospital. Então foi assim a minha vida há muito tempo. Sentia-me muito vazia porque, como eu dizia há pouco, basta eu e os meus filhos e está tudo bem, mas não era a verdade. Eu sentia falta de alguém ao meu lado. Eu olhava para a minha família, e nomeadamente os meus pais sempre foram uma referência para mim, e eles sempre foi um marco. Eu queria ser como os meus pais foram, um casal feliz que viveu uma vida juntos e que me criaram e que me deram uma boa educação. Mas eu não conseguia dar isso aos meus filhos, porque eu não tinha a outra parte, eu era sozinha com eles. Então tudo isso foi criando em mim cada vez mais vazio, cada vez mais tristeza, e foi também durante muito tempo a tal capa que eu fui criando, um muro que eu fui construindo para que os outros não vissem quem eu realmente era.
2: E o senhor Rui também vivia essa situação?
4: Sim, financeiramente, pronto, porque eu também tinha um bom emprego, tinha um bom salário, mas também estava a investir muito em mim, portanto nos cursos, tirei cursos e queria investir muito na área da saúde, e foi nesse seguimento que eu também depois comecei realmente a investir. Não tinha dinheiro para fazer esses investimentos, teve que ser, portanto, ir à banca, portanto, pedir empréstimos, e esses sucessivos empréstimos, e para manter a minha vida também em cima, portanto, acabei por também ter essas dificuldades a nível financeiro. E ninguém se apercebia, portanto, eu estava a viver essa vida sem as pessoas se aperceberem, sem a minha família, sem os meus amigos, portanto, foi assim que eu mantive a minha vida, assim, durante vários anos, portanto.
2: Quer dizer, a vida faz de conta.
4: É.
2: Mas um dia, senhora Sandra, a vida faz de conta, deixou eu desistir e passou a ter uma vida verdadeira, né?
3: Sim, sim. Eu fui muito resistente aos vários convites que a minha mãe fez para vir à igreja, mas numa das vezes que eu vim, foi-me feito um desafio por um pastor de permanecer durante um determinado número de reuniões. E se nada acontecesse, então eu podia ir embora à minha vida e não voltar mais. Vamos ver se funciona mesmo. E obviamente que eu tive que me render às evidências e a minha vida começou a mudar, sim.
2: Muito bem. O senhor Rui, da mesma forma, né? O senhor chegou
4: da
2: à Universal e a convite de alguém, como foi?
4: Sim, portanto, eu tinha a minha mãe a lutar pela família toda, portanto, na igreja já há vários anos e constantemente ela estava-me a convidar para ir com ela, até que eu realmente, houve um momento em que se fez luz e eu disse, bem, eu já não posso continuar com esta vida, porque eu tinha um vazio enorme, era triste, mágoa, portanto esse vazio estava-se a aprofundar cada vez mais, portanto, até que houve um momento em que eu, pronto, acedi ao convite da minha mãe e fui, portanto fui à igreja. Eu realmente comecei a ver diferenças, porque era realmente o meu interior que estava mesmo muito, muito debilitado. Minha autoestima muito em baixo e, portanto, houve essa mudança interior. Portanto, houve também, teve que haver uma entrega da minha parte. A palavra de Deus entrou e...
2: E passado mais algum tempo, os dois conheceram-se também na Universal.
3: Sim.
4: Sim. Sim. Já estava, portanto, eu já estava livre, liberto. A cura interior veio, a paz... Que era isso que eu também procurava muito, essa paz interior.
2: Quer dizer, os dois deixaram de viver de aparência, né?
4: De aparência, completamente.
2: E agora passaram a ter uma vida real, verdadeira.
4: Uhum. Né? Sim.
2: Quer dizer que hoje não é mais a vida de aparência, né?
3: Não.
2: De ser uma
3: não.
2: pessoa que aparentemente é feliz no casamento. Hoje é uma realidade.
3: Sim, hoje é real.
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6: Aos 18 anos, eu descobri que era infértil e descobri que o meu sonho de ser mãe tinha acabado. Mas não foi só isso. Eu comecei a gostar de alguém que não me valorizava, não me deu valor nenhum. Eu esperava um valor dele, que ele acreditasse, que ele me amasse, e não foi. Ele não me deu valor. Por causa dessa pessoa, eu tentei acabar comigo mesma.

0: O meu casamento, o primeiro casamento, eu tinha 15 anos. Eu tinha um padrasto que na altura tentou meio que abusar de mim, eu fiquei meio com medo. E me entreguei para essa pessoa e fui morar já com os 15 anos de idade, eu fui morar com ele. Durou uns 10 anos este casamento. Acabou que não tinha mais amor nem nada e resolvemos se separar. Nesse meio tempo que separou, eu não tinha vivido nada da vida e queria viver o que eu não vivi, tempo de casada. Aí caí no mundo, comecei a entrar nos vícios, beber, me relacionar com vários homens, até que conheci um rapaz e comecei a namorar com ele. A gente saía, a gente se divertia, o que eu não fazia no primeiro casamento, eu estava fazendo com ele. Então eu estava conhecendo um mundo que eu não conhecia, porque desde a minha infância eu me tranquei completamente como dona de casa. E nessa segunda relação eu comecei a viajar, eu comecei a me divertir, eu comecei a passear, conhecer lugares e tudo. Eu achava que eu era feliz, mas eu não era. Eu estava tentando preencher um vazio que eu não sabia explicar o que era, achando que com ele ia preencher. E investi totalmente nele, acreditando que ele me amava e que ele ia cuidar de mim, que ele ia retribuir tudo que eu dava a ele. Eu trabalhava só para dar sustento para ele, eu dava dinheiro para ele não fazer nada. No entanto, eu vivia doente, eu vivia depressiva, às vezes eu me deparava querendo tomar remédios para morrer, às vezes me deparava com querendo me matar mesmo. E triste, chorando, depressiva, sem saber o que fazer da minha vida. Eu tinha momentos de felicidade, eu não era totalmente feliz. Uma certa altura eu descobri que ele me traía. Quando eu descobri que ele me traiu, eu na altura eu pagava um automóvel para ele trabalhar. Eu bancava, só que ele, em vez de trabalhar, ele usava o carro para sair com outras mulheres, para se divertir e nunca me ajudava em nada. Nessa altura, eu não me conformei. Eu parei e perguntei por que eu investi tanto em uma pessoa acreditando que ele era honesto e fiel e, no entanto, ele me traía. Foi quando eu fiquei totalmente revoltada, cega e, automaticamente, eu tentei o suicídio. Tentei jogando fogo no meu corpo, eu taquei um líquido inflamável no meu corpo. Me lembro que eu taquei fogo e eu gritava de dor e a minha pele escorria, porque a dor foi muito grande, por causa de alguém que não tinha valor. A minha vontade era tão grande de acabar com a minha vida, acabar com aquilo que eu estava sentindo, com aquela dor, com aquela coisa que eu não conseguia entender o porquê. Eu nunca parei para pensar, eu vou me matar com isso, com fogo, muito menos com fogo, que é algo tão sofrido, às vezes uma queimadinha que a gente dá dói tanto. Mas ao chegar em casa, eu me deparei com coisa que eu nunca tinha visto. Na porta da minha casa tinha um vidro de líquido inflamável. E eu nunca tinha visto ele ali, do nada ele estava ali. Na mesma hora veio na minha cabeça, atirar no meu corpo e tacar fogo, foi o que eu fiz. Na verdade, eu nem pensei. Foi questão de segundos, eu só me deparei gritando e me vendo pegando fogo. Fiquei com queimaduras de terceiro grau, na altura do incêndio e tudo, acabei ficando com a visão um pouco fosca. Perdi cabelo, meu rosto todo queimado, meu corpo todo queimado e ele simplesmente pegou, me levou para o hospital e me jogou lá. E sumiu. E eu fiquei no hospital toda queimada. A dor foi muito grande, muito intensa. Eu sentia a minha roupa colar no corpo, eu tentava tirar e ela saía grudada com a pele, escorrendo a pele assim, já caindo, sangrando. A dor é insuportável. É insuportável. Eu pensava que naquele momento que o fogo estava pegando e pegando no meu cabelo, que subiu assim. Foi muito rápido, foi questão de um segundo, o fogo subiu, queimou meu cabelo, meu rosto, queimou tudo. E eu achei que era o fim ali para mim, que ia acabar, mas não era. Era só o começo do que Deus tinha para fazer na minha vida. E através de um grupo de WhatsApp, de uma amiga em comum, eu conheci uma pessoa que era da fé. E que conhecia a Igreja Universal, conhecia Deus tão grande que eu ainda não tinha conhecido. E nessa altura ele me convidou para estar indo à igreja. Eu aceitei ir, mas ainda queria me matar. Eu perdi muito peso, eu fiquei totalmente em pele e osso, eu não queria comer, eu não queria nada, eu queria morrer. Mas eu comecei a ir. Comecei a ir, eu chegava na porta da igreja, eu ficava cega, essa pessoa me pegava pelo braço e me arrastava até o altar, me levava até lá. E nisso foi alguns dias assim, até que eu comecei, parei para pensar e falei assim, mas eu não tenho mais nada para perder. Então o que que me custa fazer o que eles estão falando, o que eles estão pregando? Foi quando eu comecei a praticar a fé do Deus vivo, praticar o altar, investir, fazendo o tratamento que eles falavam, os propósitos. Eu me entreguei, o pouco que tinha me sobrado, eu me entreguei por completo. Na altura também, eu não conhecia o Bispo Macedo, mas mesmo dentro da igreja eu não gostava dele, eu não via nada que ele pregava, nada. Só que aí eu comecei a me libertar, eu me entreguei para Deus, eu fui fazendo os meus propósitos, eu me batizei nas águas. E foi quando Deus começou a transformar a minha vida, começou a tirar, me dar a visão de novo. Eu comecei a investir no altar e comecei a sair dessa depressão. Fui curada da depressão, não tomava mais remédios, antibióticos, porque eu tinha o hábito de tomar. Eu não tomava mais e comecei a me libertar de tudo isso. Esse amigo que me convidou para ir na igreja, com o passar do tempo a gente se casou e hoje a gente já tem uns 3 anos que somos casados. Foi quando eu me entreguei de verdade, casei com ele, me entreguei para Deus, me libertei. Acreditei naquilo que eles pregavam, naquele Deus que existia ali, que começou a me dar felicidade, começou a me mostrar que existia uma alegria de verdade, porque eu nunca tive. Eu nunca tive isso. Eu sempre tentei ter uma felicidade no primeiro casamento, eu não tive. Na altura eu descobri que era estéril, não podia ser mãe, era o meu maior sonho ser mãe. Eu não podia porque tinha as trompas coladas para os médicos. Eu fiz inseminação in vitro 2 vezes, veio negativo. Então a minha vida sempre foi de não, sempre não. Eu tentava lutar e não, nada se resolvia, nada. Não conseguia conquistar nada na minha vida. Esse Deus que eu conheci, hoje é meu tudo. O primeiro milagre que ele fez na minha vida foi o batismo com o Espírito Santo. Ele me deu felicidade, hoje eu tenho felicidade por completo, independente de qualquer coisa, eu sou feliz. Eu sei como me portar, eu sei como conduzir a minha vida através do Espírito Santo. E através disso, Deus foi tão maravilhoso, é tão maravilhoso, que eu fui batizada com o Espírito Santo no dia 1º de abril, dia 13. Eu engravidei e há 1 ano, há 2 meses eu tive a minha bebê. Eu engravidei pelo milagre de Deus, mesmo seguindo os tratamentos, os propósitos do altar. Hoje eu sou uma mulher feliz, eu tenho minha casa, eu tenho meu esposo, tenho a minha filha, vai fazer 2 meses que Deus me deu. E eu sou uma mulher realizada. Eu não tenho mais o que pedir para Deus, somente agradecer e ser grata por Ele ter entrado na minha vida e ter me dado uma segunda chance de vida.
1: Muito bem, estamos de volta. Quando a luz entra, as trevas têm que sair. E prova disso são esses depoimentos fortíssimos que você acabou de acompanhar. E também, pastor Tiago, da senhora Sandra e do senhor Rui. Eles viviam de aparência. Tinha uma aparência para as câmeras, tinha aparência para a rede social, tinha aparência para todos. Mas dentro de casa eles tinham problemas espirituais gravíssimos, ao ponto de a senhora Sandra ter depressão, síndrome do pânico, mas o poder de Deus chegou na vida deles e hoje eles estão casados, realizados, livres de todos aqueles males espirituais.
2: Livres, decidiram vir, não se arrependem de ter vindo e hoje ter a vida totalmente transformada. Então, se você vier, você não vai se arrepender. Jesus disse: vinde a mim todos os que estáis cansados e sobrecarregados, que eu vos aliviarei. Você está aí carregado, sobrecarregado, pesado. A doença tem sido um peso, a depressão tem sido um peso, a ansiedade, os ataques de pânico tem sido um peso para você. Liberte-se desse peso. Sexta-feira agora, venha buscar essa libertação e você sairá da Universal leve.
1: Faça a sua parte, porque Deus está pronto para fazer a parte dele. E a grande distribuição de forma gratuita do Ponto de Luz Branco, para que você venha ter paz. Paz na sua vida. E você saberá o que fazer com esse ponto de luz. Tá bem? Ficamos por aqui com a nossa participação. Que Deus abençoe o seu dia, a sua família. Até a próxima oportunidade.
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1: A vida é um caminho difícil de percorrer. Com tantos buracos, algo tem sempre de acontecer. Não desistas e resistas ao melhor que a vida dá. Enquanto tens a vida, a esperança é de verdade. Olha para o espelho e espera.

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1: São 6 horas da manhã. Vamos agora à oração do trabalhador.

Senhor nosso Deus e nosso Pai, graças te damos por essa oportunidade de entrar em oração nessa manhã de quinta-feira em favor de todos os trabalhadores e juntamente com todos os trabalhadores e pão desta oração aqui pela Ilha da Madeira e Porto Santo. Uma vez que os trabalhadores acordam cedo, já estão preparados, muitos já estão a conduzir a sua viatura, já estão ativos, meu Pai, porque o trabalho dignifica a pessoa. Meu Senhor Jesus, o Senhor nos fortalece para a nossa vida. O Senhor

nos sustenta espiritualmente para que a gente possa fazer o sustento, o pão nosso de cada dia. Por isso, Espírito de Deus, nós entregamos os nossos caminhos, a nossa vida nas Tuas mãos. Conduza-nos de acordo com a Sua vontade. Eu oro por todos os trabalhadores que estão doentes, enfermos, que têm familiares, esposa, marido, filhos, parentes, dentro de casa, doentes, o que dificulta a vida desse trabalhador. Eu oro pelos que estão nos hospitais, nos presídios, nos lares de idosos, aqueles que estão viciados, foram vencidos por essa maldição chamada vício, que nesse momento, meu Senhor, precisam de ajuda. Eu oro e peço que o Senhor abençoe. Pai, toma nas Tuas mãos esse copo com água que nós temos na mão, que seja uma bênção. Todos que beberem desta água recebam a paz, recebam a luz e sejam abençoados, em nome do Senhor Jesus. Graças a Deus. Beba dessa água, respire fundo, tenha paz. Graças a Deus. Olha, meu amigo, levante a cabeça. Vamos em frente. Cante junto com o Bispo Crivella, aleluia. A nossa luta continua. Vamos em frente. Daqui a pouco nós voltamos com o nosso programa. Bom dia, Madeira. Bom dia, Porto Santo.

0: Deus te abençoe, minha amiga, meu amigo. Você que está agora na sua casa, no seu trabalho, você que está a caminho do seu trabalho, você que é uma pessoa que não tem paz dentro de si, você não deixa outras pessoas também terem paz, e dentro da sua casa você também não tem paz. E a prova disso são as brigas, são as discussões, são os problemas gravíssimos que você traz consigo e que você, claro, precisa se libertar, mas não consegue, não sabe como resolver essa questão de agressividade, essa questão de nervosismo. Você precisa de libertação, você precisa ser livre desse mal. Existem pessoas que perdem a cabeça exatamente por conta desse espírito do nervosismo. Dizem o que não era para dizer, não é? Fazem o que não era para fazer porque ela perde a cabeça. É o seu caso? Você, em algum momento, perdeu a sua cabeça, fez algo que hoje você está pagando um preço muito alto? Olha, hoje, quinta-feira, na Igreja Universal do Reino de Deus, nós vamos determinar que a sua família seja unida. Nós vamos determinar que você recupere o seu casamento. Você que um dia perdeu a paciência com o seu marido, com a sua esposa, o seu noivo, o seu namorado, você perdeu a alegria de estar próximo ou junto, dentro da própria casa, com seus filhos, você perdeu esse amor. Nós vamos hoje determinar que você seja livre desse mal, esse mal que te tirou a felicidade, este mal que roubou a alegria dentro da sua própria casa. Chega de perder, você vai pôr um ponto final nessa perda. Hoje, quinta-feira, é a corrente da família. E nós vamos determinar que você tenha o seu relacionamento preparado, resgatado, feliz, que o seu casamento seja restaurado. Essa é a palavra. Portanto, meu amigo, minha amiga, eu faço um desafio com você que nos assiste a mudar a sua vida sentimental. Nós vamos acompanhar o testemunho do Fernando e da Ana, que provam, mostram que para o seu casamento, seu relacionamento tem jeito, porque teve para eles. Vamos acompanhar.
1: Eu era muito nervoso e chegava mesmo a ter muitas vezes palavras que não eram as mais corretas.
2: Ele tinha muita falta de tolerância, não, mesmo até com as filhas.
1: Houve ali uma altura em que tivemos mesmo para nos separar, porque pronto, ela chegou só ao pé de mim e disse que não aguentava mais.
2: Vim a saber que me fizeram bruxaria, o qual complicou muito a minha vida em todos os níveis. Eu não conseguia ter nenhum relacionamento, e comecei a ver que era realmente muito estranho, porque mal começava algum interesse de algum rapaz que tivesse por mim. Eu cheguei a ter eles me dizerem que nós parecia que tínhamos um vidro entre nós. Nunca conseguia ir com o relacionamento para a frente, acontecia sempre qualquer coisa. Isso me causava tristeza, evidentemente que causava, não que eu tivesse ânsia nem pressa de casar, mas causava-me tristeza, de facto, o que estava à volta de mim, que eu via que não era normal. Conheci uma senhora na altura que trabalhava, depois de vir para a nossa fé, vi que era magia branca, melhorava, consegui casar com o Fernando, mas derivado ao que ela tentava nos unir, havia muita perturbação no nosso relacionamento, porque não era o caminho totalmente certo.
1: Não era capaz de ter uma conversa normal, com calma, eu era muito nervoso e chegava mesmo a ter muitas vezes palavras que não eram as mais corretas. Portanto, não é que eu a tratasse mal, que não era o caso, mas pronto, eu era muito impulsivo. Portanto, eu queria ser o homem da casa, eu é que sabia, eu é que mandava, não é? E parecendo que não, isso trazia muita fricção entre os dois. Exato. Tanto é que tivemos realmente, houve ali uma altura em que tivemos mesmo para nos separar. Porque pronto, ela chegou só ao pé de mim e disse que não aguentava mais e que tínhamos que pensar o que é que íamos fazer à nossa vida.
2: O que o Fernando tinha era muita falta de tolerância. E isso, lá está o que ele estava a dizer,

0: E ele tinha muita falta de tolerância, não, mesmo até com as filhas.
1: Sim.
0: Era um bocado intolerante. Isso causava muito desconforto no nosso relacionamento. E como eu interiorizava muito, quem estivesse ao pé de nós parecia que era tudo 5 estrelas, não é? Isso causou alguns distúrbios no nosso relacionamento. Eu tive uma depressão em que estive de baixa 3 anos. Porque eu saía do meu trabalho que era pesado e vinha para casa e tinha o problema que tinha em casa, não é? Pois como tínhamos muitos problemas, havia um bocadinho de revolta. Nós vamos à missa todos os domingos, nós somos pessoas de Deus. E porquê todos os problemas que nós temos? Eu tinha empregada e essa empregada, que é minha madrinha e mãe de fé, ela convidou-me e disse-me: dê-me o benefício da dúvida, vá um dia comigo. Na altura, a minha empregada foi-me apresentar ao pastor, que tinha feito a reunião. O pastor conversou comigo, eu disse que na Igreja Católica eu não tinha ajuda a nível espiritual, que na realidade entrava vazia e ainda saía mais vazia. E disse que nunca ia deixar de ser católica se na realidade eu pudesse ir fazer as sextas-feiras, que eu iria. E eu ainda me lembro das palavras do pastor, que ele disse-me: vá na sua fé, não tenha problema. Continua a ir à sua missa, continua a ir à sua igreja e venha em busca de ajuda espiritual. Depois fui me libertando devagarinho, a depressão passou. E então eu pedi pelo nosso casamento. Eu lembro-me que o obrigava a ir às procissões e ele ia contrariadíssimo. Obrigava-o a ir à Igreja Católica, porque era a minha fé, não é? E ele ia contrariado. Portanto, eu nem pedi para ele vir para a igreja, eu pedi pelo fortalecimento do nosso relacionamento. E sem saber bem o que estava a fazer, o meu marido veio, o Fernando veio para a fé, veio para a Igreja Universal.
2: Quando casámos, na altura, que nós vivíamos ali ao pé da Igreja do Império, a Igreja para mim era persona não grata, que isso para mim, falar daquela Igreja, nem pensar. Ladrões, bandidos, aquilo era do pior. Eu passava na outro passeio para que não tivessem que mudar nada nem falarem comigo, porque eu estava à igreja. Eu até dizia, como toda a gente diz, eu nunca ia pôr os pés naquela igreja. Nunca, jamais. Era muito cético em relação a qualquer igreja. Portanto, para mim, a Igreja Católica, eu entrava lá, se fui a 3, 4, 5 ou 6 missas, para mim foram todas iguais. Aquilo, acho que o que se dizia lá era sempre a mesma coisa, que ele entrava-se vazio e saía-se todo furado, porque aquilo não entrava cá nada. E eu comecei a aprender realmente o que era Deus e o que era Jesus quando cheguei à Igreja Universal. Porque começaram-me a ensinar o que era na realidade a Bíblia, que eu nem sabia o que era uma Bíblia. Portanto, a nossa vida neste momento é uma vida completamente diferente, mas completamente diferente daquilo que era antes de entrarmos para a Igreja.
0: Nosso casamento está firme. Podemos ter as nossas coisas, as nossas rabugices de velhotes, mas não tem nada a ver, completamente diferente.
2: Neste momento temos um casamento abençoado, ou seja, nós temos diálogo, nós quando temos alguma coisa que o outro não gosta, nós falamos, já ninguém guarda nada para ninguém. É claro que não há aquela irritabilidade que existia, não há, mesmo ainda dentro da igreja, sem o Espírito Santo. Não tem nada a ver com o estar dentro da igreja com o Espírito Santo. Porque só com ele nós conseguimos alcançar coisas, ter as nossas lutas e ultrapassá-las. Porque nós vamos sempre ser sempre instruídos por ele para podermos fazer tudo. Sim, nós neste momento estamos com uma vida bastante tranquila.
3: Tranquila.
2: Estamos com uma vida de paz.
3: De paz.
2: E acho que temos uma casa abençoada.
3: Exato.
2: Não há irritabilidade em casa, nós temos uma vida, a bem dizer, uma vida calma, não é? Que isso é o que é o mais importante.
3: Exato.
2: Que o Espírito Santo nos dá, que é o que mais interessa.
1: Muitas pessoas, elas falham nas suas vidas sentimental, sua vida amorosa, não é por falta de pessoas no seu caminho, interessados em você, há muitos. Interessado no Senhor, existem muitas pessoas. Entretanto, nenhuma delas conseguiu te chamar a atenção. Você é uma pessoa que não consegue se relacionar. Por que você não consegue se relacionar consigo mesmo? Os traumas, o vazio, a falta de paz, a tristeza, a angústia, esse desejo de suicídio, essa depressão, impede você de amar e ser amado. Essa angústia faz com que você seja amargurada. As pessoas se afastam de você. Ora, minha amiga, meu amigo, o que fazer para você mudar? O casal deu a dica. Ele mostrou, não é? O que fazer é se voltar para Deus. Não é você engajar em mais uma igreja, engajar em mais uma religião. É você se voltar para Deus. Hoje, quinta-feira, nós temos a Terapia do Amor, que é uma reunião voltada para o seu relacionamento. Às 19h30, eu e a minha esposa Sandra, nós estaremos aqui, no Cenáculo do Funchal, determinando que o seu relacionamento, ele venha a funcionar, ele venha a dar certo. Você pode recuperar o amor dentro da sua família, você pode restaurar seu casamento, você pode ter de volta a felicidade que um dia você teve. Hoje, 19h30, a Terapia do Amor.
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0: Os problemas no casamento começaram, a bem dizer, foi quase quando casámos, não é? Ele estava habituado a entrar e sair de casa sem avisar a ninguém. Pronto, tinha certos vícios dele, não é? Que foram um bocadinho difíceis de engolir. Tentei sempre ao máximo lutar pelo casamento. Até que um dia o pai dele faleceu. No dia que o pai dele faleceu, nós deixámos a igreja completamente. Na verdade, nós não estávamos firmes, não é? O pai dele faleceu. Acabamos por abandonar, por sair. No início era tudo muito bonito, né? Começou uma pera doce, as coisas pareciam que andavam todas muito bem, até que, de repente, ele começa com ataques de ansiedade. Ele trabalhava, já trabalhava há muitos anos, porque ele não se segurava em trabalhos, e ele já estava a trabalhar há muitos anos no mesmo sítio. De repente, começou com ataques de ansiedade, fobias. Houve um dia que ele só começou a sair para mim: não sabes o que é que vai na minha cabeça, não sabes o que é que vai na minha cabeça. E chegou à noite e começou assim para mim: eu hoje vou morrer.
1: Queria ter ações, queria fazer qualquer coisa e não sabia o que é que havia de fazer. Tinha a sensação que ia morrer no dia a seguir, tanto que eu cheguei a abrir da minha filha e disse: ó, filha, olha que eu amanhã não estou cá. Toma conta da mãe. E aquilo foi como uma bomba para mim. E eu disse: meu Deus, o que é que eu estou aqui a fazer? Os ataques de pânico começaram a dar mediante os problemas que eu tinha na família. Era um sofrimento no meu casamento, derivado da minha esposa ver como é que eu estava. Ela preocupada-se, ela perguntava: o que é que se passa contigo? Eu não as queria preocupar, não disse nada, escondia. Conclusão, eu sofria por dentro, mas não queria transmitir à minha família para que eles também sofressem. Foi uma luta muito grande mesmo.
0: E engravidei sem estar à espera, não é? Eu não queria engravidar, não é? Mas não é que eu não aceitasse a gravidez, mas aconteceram muitas coisas que vieram a seguir. Foi a fobia dele, ele começou a ficar de baixa, eu também tive que ir de baixa, começámos a não ter dinheiro para nada, chegámos mesmo a um ponto de não ter o que comer nos armários. Ele chegou a falar na fábrica e até ajudaram na altura para que nós tivéssemos alguma coisa. Sim, e começamos a ter falta de dinheiro para pagar os créditos que tínhamos para pagar. Porquê? Porque ele estava de baixa, eu estava de baixa. Então nós não tínhamos como suprir no final do mês todas essas dívidas. Eu não comia, tudo que eu comia vomitava, já estava a vomitar sangue. Porquê? Porque aquilo começou-me a fazer feridas no esófago. Conclusão, a mãe dele começou a sofrer maus tratos na casa onde estava e tivemos que ir buscá-la. A mãe dele era uma pessoa, pronto, sofria de esquizofrenia e, conclusão, uma pessoa muito difícil. A gravidez, o ela vir lá para casa, tudo aquilo começou-me a deitar abaixo. Comecei a ter depressão. Olhava para o berço do meu filho e já estava a tentar afastar a criança, tipo, como se eu metesse culpa nele daquilo que se estava a começar a passar. Mas eu dizia: não, isto não pode ser, porque o menino não tem culpa nenhuma. Só que o nosso casamento, claro, começou a ter uma decadência, não é? Porquê? Porque a mãe dele, a gravidez, ele arranjou um trabalho durante a noite, ele não me dava assistência, eu precisava de ajuda porque me sentia sozinha, sentia-me embaixo, no fundo do poço. Não tinha ajuda dele, nem da mãe dele, não tinha ajuda de ninguém. Chegamos ao ponto de pensar em separar, sim, porque a pressão era muita. Ele chegou a ser violento, não de bater, mas verbal mesmo, e partia tudo em casa.
1: Porque eu não controlava o que fazia. Eu tentava controlar, só que não conseguia. Tinha uma força, qualquer força dentro de mim, que não me deixava agir de outra maneira. Porque não tinha forças para mim, como é que eu ia ter forças para ela? Sentia-me embaixo. Dizia assim: foste que marido sou eu. Estou que pai que sou eu. Não consigo nem mudar a minha família. Os pensamentos que me vinham eram de morte. Que já me passava daquele dia, que eu não era nada, que eu não conseguia fazer nada, eu era um farrapo. tudo que eu tentasse fazer, fazia que não ia dar a solução, que vinha aquele pensamento de suicídio. Cheguei a ter esse pensamento.
0: E tudo isto começou ali a bater, e eu dizia, não, isto não, ou das duas uma, ou Deus decide, não é? Alguma coisa na minha vida, ou então mais vale morrer mesmo, mais vale deixar de viver, porque a fobia dele estava a tomar conta dele, e de repente ele disse-me assim, ele foi à médica e disse-me assim, olha, a médica deu-me esta medicação para eu tomar, só que eu não vou tomá-la, eu vou à igreja. Eu disse, oh, vais à igreja, não sei fazer o quê. Ele disse, vou à igreja. Bem, à igreja, ele e a minha filha, mas eu ainda estava muito reticente. Ainda estava muito, eu dizia, não vou. E de vocês, eu não vou. Só que ele dizia, tu há de ir comigo. Comecei a ver as diferenças, ele começou a mudar, não é? Começou a ser diferente. Vi que ele começou a lutar contra aquilo que ele sentia. Mas aquilo bateu-me. Eu disse, não, eu vou voltar. E voltei. Comecei a vir novamente.
1: O Espírito Santo que mudou dentro de mim foi a mudança radical. Nem tenho palavras. Foi uma coisa espetacular. Isso para mim é um privilégio, ter o Espírito Santo.
0: Chegámos a vir a reuniões da família e foi muito importante, porque nos ajudou a unir mais, não é? Porque estamos ali, oramos, pedimos a Deus força, e cada oração que é feita, Deus nos ajuda cada vez mais. Além da bênção da família realizada, Deus me deu a bênção maior do Espírito Santo, uma paz, a alegria. Eu era uma pessoa complexada e esse desejo já não existe, não é? Tenho paz, tenho alegria. E não tenho complexos, não olho para ninguém a pensar que sou menor, não. Eu tenho o meu valor. Foi algo que o Espírito Santo me deu que eu não sentia. Não tinha, eu achava que não tinha valor. Era o patinho feio da família.
1: E a minha família? A minha família está muito abençoada. A nossa vida financeira mudou, a nossa família já não tinha aquelas discussões que tinha antigamente. Agora somos felizes.
0: Temos tido paz, né? Meu menino é a coisa melhor que Deus nos deu. Quando eu quase que pedi a Deus que o matasse, hoje é a coisa melhor. E graças a Deus, somos uma família feliz. Temos uma família feliz. Os quatro juntos, não há quem nos pare, porque nós somos felizes. O casamento hoje está bom. Claro que as coisas não vêm assim de uma hora para a outra, temos que trabalhar tudo, todos os dias, não é? Mas posso dizer que sim, cada dia que passa mais, Deus nos dá força para manter o casamento e não desistir, não olhar atrás.
1: Hoje somos felizes, somos muito abençoados e que Deus nos abençoe sempre. Sempre.
2: Olha, se você sofre por amor, se você é uma pessoa que foi abandonada, deixada, traída, não é? De repente, você chora por conta da dor da traição. Dizem, não é, que a traição, ela machuca a alma da pessoa. Você foi traído, você foi traída, enganado, mentiram, te iludiram, brincaram com seus sentimentos, fizeram do seu coração gato e sapato. E hoje você está no fundo do poço. Pegue o seu telefone, ligue na Central SOS, desabafe, peça uma orientação, fale com o atendente, que é um pastor, a esposa, que está lá nesse momento para poder te atender. Ligue 218-368-008. Nós vamos à Central SOS falar com o pastor Flávio, que tem ali nomes de pessoas que já nos ligaram, não é, pastor Flávio?
3: Bom dia, Bispo. Bom dia a todos que nos acompanham neste momento. Nós estamos aqui na linha de atendimento, aqui na Ilha da Madeira. Estamos à disposição desta pessoa que nos acompanha neste momento, que está a passar por situações difíceis e não sabe o que fazer. Ela pode ligar para nós, deixar o seu nome, no livro de oração, nós vamos orar por ela e ela vai ser ajudada. Na linha de atendimento, nós temos pessoas à disposição e também preparadas para orar, porque a oração, ela faz toda a diferença no momento difícil. Já são várias pessoas que têm ligado para nós e que têm sido ajudadas, como, por exemplo, a senhora Odete, que nos liga de Alcácer do Sal. Ela pede oração porque sente muitas dores nas pernas. Nós já oramos por ela e já foi ajudada. E o caso da senhora Isabel, que nos ligou de Lisboa. Ela pede oração pelo seu filho Isaac, que tem muitos problemas espirituais. Ele tem acesso a vídeos inapropriados no telemóvel e, por conta disso, se torna um jovem violento com a mãe ao ponto de lhe bater. Ele diz palavrões e já tentou destruir a sua casa. E assim como esta senhora, a senhora Isabel, tem muitas mães também que estão a passar por situações assim em casa, que são espirituais e que através de uma oração, Deus traz a ordem, traz a proteção para dentro de casa. O caso também da senhora Ana Ferreira, que nos ligou de Amarante, ela pede oração porque devem-lhe dinheiro e não lhe pagam. Situações assim como estas e idênticas são situações de várias pessoas que, diante disso, não sabem o que fazer. Mas quando nós oramos, apresentamos a Deus, Deus entra em ação nessa situação e tudo começa a mudar. Por isso, nós convidamos você que está neste momento assim também sentindo dores, vivendo dentro de um lar destruído, onde há brigas e confusões todos os dias e você não sabe mais o que fazer, você que está neste momento também com os seus caminhos bloqueados, a sua vida não avança, nós convidamos você a ligar para nós, deixar o seu nome na nossa linha de atendimento, nós vamos orar por você e Deus vai agir em seu favor. O nosso número é o 218-368-008. Você pode ligar agora, nós vamos lhe ajudar.
4: Telefonar a alguém é um gesto que tem se tornado tão fácil e simples que chega a ser estranho como alguém pode levar tanto tempo a ligar para a linha SOS. Nesta linha telefónica, milhares de pessoas são ajudadas. E o que isso tem a ver consigo? Tudo. Se está a passar por situações difíceis no trabalho, saúde ou até mesmo dentro de si, é ali que pode ouvir respostas às suas questões e problemas. Claro que se quiser informações sobre moradas ou outros assuntos relacionados à Igreja Universal, é através desta linha que será esclarecida. 218-368-008. Este é o número que pode e deve ligar na linha SOS, um telefonema faz a diferença na sua vida.
2: Obrigado, Pastor Flávio, e também a todos os voluntários que nos ajudam nesse trabalho. Agora é a senhora tomar uma atitude, de hoje ainda, procurar a Igreja Universal do Reino de Deus aí na sua localidade. Aceda ao website igrejauniversal.pt e ali você obtém todas as informações a respeito do trabalho que nós realizamos na Universal. Você que vive aqui na Ilha da Madeira, você pode nos procurar aqui no Cenáculo do Funchal, Rua Doutor Brito Câmara, 32, de frente à Rotunda dos Bombeiros Sapadores do Funchal. A senhora, o senhor aqui, é bem-vindo. Às 19h30, especialmente às 19h30, nós vamos realizar essa reunião da terapia do amor, tá bem? Que vai abençoar o seu relacionamento. E você que é solteiro, divorciado, viúvo, viúva, você também é bem-vindo, tá bom? Nós finalizamos o nosso programa de hoje, voltaremos amanhã nesse mesmo horário. Deus abençoe a si e a sua família. Fique bem, um excelente dia.

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1: Continuação de um dia abençoado, que o Deus do impossível abençoa a sua vida nessa quinta-feira. Todos que estão agora sintonizados e ligados através ou a partir das nossas rádios, Popular FM, Rádio Festival, Rádio Zarco, Rádio Palmeiras, Rádio Sol, sejam todos muito bem-vindos. De norte a sul, de este a oeste da nossa ilha, como também de todo o arquipélago, está no ar o seu programa Factos Impossíveis, e nós temos a certeza que chega até si agora o poder de Deus, a luz de Deus, para que então, através dessa luz, através desse poder, venha a direção e venha a capacitação do alto, para que você possa dar a volta por cima. Esse programa promete, e é por isso que nós queremos convidá-lo a ficar conosco do começo ao fim. Inclusive, se você conhece alguém que sofre, que está desesperado, que tem passado por momentos difíceis, quem sabe esse amigo, essa amiga tem sido o senhor, a senhora. Você tem vivenciado dos piores momentos da sua vida. Olhe, fique conosco, porque se tem algo que você irá ter certeza, é que para Deus não existem impossíveis, e que o seu problema hoje vai ser o seu testemunho amanhã. Nós vamos ainda hoje conhecer essa magnífica história da dona Alice Macedo, ela que sofria com problemas graves de saúde. Vamos também falar a respeito já desse próximo sábado, que será o quarto do propósito de cinco, será o quarto sábado da queda do gigante, da queda do Golias, no jejum coletivo, e claro, traremos também o quadro Pão Nosso para 365 dias. Vamos a esse intervalo e nós já voltamos com essa história de superação.
2: Sete motivos para vir aos sábados. Primeiro motivo: e abençoou Deus o sétimo dia. Segundo motivo: Jesus é o Senhor do sábado. Terceiro motivo: os milagres que Jesus realizou foram no sábado. Quarto motivo: assim diz o Senhor Deus, a porta do átrio interior que dá para o Oriente estará fechada durante seis dias, que são de trabalho. Mas no dia de sábado, ela se abrirá. Quinto motivo: Jesus disse, mas essa casta de demônios não se expulsa senão pela oração e pelo jejum. Sexto motivo: Jesus contrariou a tradição. Enquanto todos descansavam no sábado, ele trabalhava. Sétimo motivo: sábado é o sétimo dia da semana. Sete é o número de Deus, pois é o número da perfeição. Venha neste sábado para o jejum coletivo.
1: Eu já gostaria de deixar à sua inteira disposição a nossa linha do SOS Espiritual. Você que precisa de ajuda, e neste momento, ou ultimamente, você não tem encontrado em ninguém, você não tem achado em ninguém um ouvido amigo, alguém que verdadeiramente, que sinceramente queira lhe ouvir, queira lhe ajudar. O que você tem se deparado é que durante muitos anos você se cercou de pessoas interesseiras, interessadas naquilo que você poderia dar. Mas a verdade é que agora, no pior momento, poucos são, e se existem pessoas que estão à sua disposição. Talvez tudo o que você precisa é de atenção, tudo o que você precisa é de alguém que lhe ouça, que lhe aconselhe, mas você não tem encontrado ninguém. Saiba que através desse número você poderá falar com um dos nossos atendentes, pastores, esposas de pastores, obreiros e obreiras, que estão devidamente capacitados para lhe ouvir, lhe ajudar, trazer o conselho divino para a sua vida. Você pode ligar agora 218-368-008. 218-368-008. Você poderá ligar para falar com um dos nossos atendentes. Eu já quero deixar com todos agora esse magnífico testemunho da dona Alice Macedo e já já retornaremos para dar sequência ao nosso programa.
3: Eu tive reumatismo no sangue e bicos papagaio, que os médicos me desenganaram que eu nunca mais tinha cura. E então eu tinha duas horríveis. Eu, desde muito nova, tinha problemas mais espirituais. Tudo me tinha medo, tudo... Dos irmãos eu era a pior. Uma pessoa muito medrica, muito sempre com medo, muito negativa, muito pessimista. Pois quando casei também, comecei a sofrer muito da coluna. Era tantas dores que o meu marido tinha que me ajudar a vestir. Então eu comecei a ir ao médico e ele disse-me, mandou fazer as análises, e ele disse, olha, você já tem reumatismo, que mais tem cura. E eu daí, depois até com muita cabeça, fui a um médico também da cabeça. E ele viu-me e disse, isto é tudo da sua coluna também, que eu tinha bicos de papagaio também. O bico que os médicos faziam nada foi quando eu fui para um herbanário, ele era bruxo. Adivinhava o que eu tinha. Andei lá, 16 anos, ia duas vezes no mês lá aos tratamentos, e andava sempre na mesma. Eu gastei centenas de dinheiro, 16 anos ali a gastar. Era à base de ervas, medicações, mas a cura nunca veio. E o meu marido dizia, andas sempre doente, sempre doente. E realmente, eu dizia, senhor, sou tão grande, por que é que eu sofro tanto? Tinha dias aborrecidos mesmo também, mal-humorada, derivado aos problemas que me afetavam. E depois atacava muito a cabeça, o mesmo próprio reumatismo que eu tinha, que tinha já no sangue, atacava-me os ossos da cabeça. Era horrível, as dores, horrível. Sofri muito que não desejava a ninguém. Eu tinha uma vida até muito estável, muito boa, graças a Deus. Mas vivia triste porque andava sempre doente. Os médicos davam solução. Eu ali, aqueles chás que eles me davam, aquelas medicações, fazia promessas. E a minha vida era sempre tudo um caos. E um dia virei para Deus e disse, Senhor, se o Senhor é tão bom, por que é que eu sofro tanto? E foi quando eu tive a revista Maria e vi um testemunho e resolvi dar um passo de fé. Senti paz, a noite toda dormi, muito bem, graças a Deus. E daí então foi quando eu comecei a perseverar realmente. Comecei a sentir logo melhoras, não é? A diferente, meu marido dizia, Deus te mudou quase 100%. Foi um alívio tamanho, que tudo me desapareceu. E ele até dizia assim, realmente essa igreja tem algo que tu já não pareces a mesma. Eu faço as análises hoje e o meu sangue está bom. Nunca mais fui aquela pessoa doente, assim que era, não é? Sempre doente, sempre doente. E depois comecei a ir ao domingo, para o Espírito Santo, não é verdade? Comecei a perseverar sempre. Comecei a ver a mudança em mim. E era assim uma paz em mim, uma força em mim. Portanto, é como eu digo, foi nessa altura que eu recebi o Espírito Santo. Eu só digo, Senhor, não transmite o teu Espírito, porque é a coisa mais maravilhosa que eu posso ter, não é verdade? Que a gente vence tudo, como ele diz. No mundo terás aflições, tem bom ânimo que eu venci o mundo. Portanto, nós, os problemas, os desejos são grandes, mas a vitória está para vir. E eu vou sempre nessa fé, nunca deixo de perseverar. Que eu tinha uma vivenda grande e escorreguei, coisas que acontecem, não é? Partia em quatro partes. E o próprio médico disse-me para mim, olha, você era para ficar numa cama. Eu disse assim, sim, doutor, eu vou andar. Aquela dor vinha tão forte que eu tinha que parar e depois ia andar e ia embora. E a médica, quando eu fiz o exame, disse, é isto, assim, assim, a senhora faz. E eu virei para o fisioterapêutico e eu vou ficar curada. Dizia, vamos a ver, o senhor vai ver, eu vou ficar curada, que eu sou uma pessoa de fé. Eu virei para ele e disse, se não fosse Deus a dar-me esta força, o Espírito Santo, eu levava-me aquilo, percebe? Mas não, senhor, dói-me, isto vai ficar bom, estas duas vão desaparecer. O senhor é que vai ser o meu médico, quando você precisa operar. E Deus me curou. Podia desanimar com os problemas, mas não desanimo. Não é hoje, vai ser amanhã. No dia, o Senhor sabe o dia e a hora que me vai dar a vitória, portanto não desanimo. E tive também a bênção, porque o meu marido teve uma fábrica, tivemos fábrica, uma sociedade, 14 anos, desfez-se. Eu é que entrei na igreja, o ex-sócio ficou com a fábrica, foi eu à falência, e o meu marido retomou tudo, aquilo estava tudo no fundo do poço, não é? E o meu marido ficou com a fábrica, foi uma grande bênção. E ele dizia, mulher, continua porque eu estou a ser abençoado. Portanto, só dou graças a Deus, que desta porta que se abriu cá em Portugal, que é a coisa mais maravilhosa que pode existir. É a Igreja Universal do Reino de Deus.
4: O que é o jejum? O jejum é uma abstinência parcial ou total de alimentos e tem por finalidade afligir o corpo físico a fim de se alcançar mais força para o corpo espiritual. Durante o jejum, o espírito fica mais forte, pois os desejos da carne são anulados pela força do espírito. Por isso, consideramos o jejum o clamor mais fervoroso do que é feito com os lábios, porque nele há gemidos inexprimíveis da alma humana em busca de benefícios individuais ou coletivos. Como se deve dar início ao seu jejum? Para participar na reunião das causas impossíveis, escolha um lugar reservado. E na sexta-feira à noite, dobre os seus joelhos antes de dormir e repita a seguinte oração: Meu Deus, eu abro esse jejum em favor de resolver o meu caso impossível. E aí, você deve dizer para Deus qual é o seu caso impossível. Depois escreva numa folha essa mesma causa e no sábado pela manhã deve ir até o altar apresentar o seu jejum a Deus e colocar sobre o mesmo a causa que você traz por escrito. E nesse momento você deverá fazer a seguinte oração: Meu Deus, no teu altar eu te apresento o meu jejum para resolver essa causa impossível. Até o momento, você fez a sua parte. Daí em diante, o restante é com Deus. Jejum das causas impossíveis. A última porta que você irá bater para resolver a difícil solução. Recebemos a causa que vos demasiadamente difícil fareis vir a mim e eu ouvirei.
1: A Dona Alice conheceu o Deus do impossível, o Deus que é maior do que todo e qualquer problema. Veja que esse problema que foi diagnosticado na Dona Alice veio como um gigante. E diante daquela situação, ela ficou desesperada, ela chegou a procurar ajuda na medicina, medicina alternativa, procurou a ajuda do bruxo, mas você vê que nada resolveu o problema. Mas quando ela ouviu falar do Deus do impossível, o Deus Todo-Poderoso, o Deus que está acima de todo e qualquer problema, então ela encontrou a solução. E aquele problema que se apresentava para ela como um gigante caiu por terra. Ela venceu. E é justamente isso que vai acontecer consigo, minha amiga. Deus vai se manifestar poderosamente na sua vida. Você vai dar a volta por cima, você vai vencer esse problema, você vai vencer essa situação. Creia nisso, porque Deus é grande, Deus é poderoso. Deus continua sendo o mesmo e Ele quer operar através da sua fé. Ele quer se manifestar, meu amigo, minha amiga, para então transformar a sua condição, a sua situação. Nós vamos a esse intervalo que fala justamente daquilo que nós vamos viver já nesse próximo sábado agora, no quarto jejum coletivo com a queda do Golias.
5: Quem não tem um problema que aos olhos humanos parece um gigante? Impossível de resolver. Problemas que, com o passar dos anos, têm ficado cada vez mais difíceis. Durante 5 sábados, estaremos a lutar numa só fé para derrubar o gigante que tem tirado as suas noites de sono e tem destruído a sua vida. Um propósito baseado nas Escrituras Sagradas. Tu vens contra mim com uma espada e com lança e com escudo, porém eu venho a ti em nome do Senhor dos Exércitos. Participe nos 5 sábados do jejum coletivo da queda do Golias. Na oportunidade, irá receber uma cartela com 5 letras do nome de Jesus, para que possa fazer o seu pedido e trazer a cada sábado. no Cenáculo do Espírito Santo, no Funchal, Rua Doutor Brito Câmara, número 32, em frente à Rotunda dos Bombeiros Chapadores do Funchal, o número universal mais perto de si.
1: E não importa a sua situação, a sua condição, não importa qual o problema que você enfrenta, qual é o gigante que tem prevalecido na sua vida. Diante de Deus e através da sua fé, não há gigante que prevaleça, não há gigante que não venha a cair por terra. Eu estou a me dirigir agora a todos os moradores do arquipélago da Madeira. Você que foi desenganado pela medicina, você que tem problemas de saúde, você tem problemas no tribunal, problemas na justiça, você tem problemas em cima de problemas. O gigante não é composto por uma situação, mas são tantas situações, tantas adversidades, que sabe, você não sabe mais o que fazer. Meu amigo, minha amiga, presta atenção. Você vai, neste sábado, estar conosco aqui, no coração do Funchal, Rua Doutor Brito Câmara, 32, bem em frente à Rotunda dos Bombeiros Sapadores. 7h30 pontualmente nós começamos essa reunião, que só ocorre aos sábados, nesse propósito de jejum. Tudo que é feito em jejum é mais forte. São dezenas, centenas de pessoas que têm estado conosco e muitas pessoas têm achado, encontrado os resultados, têm dado o seu testemunho, porque tem visto o poder de Deus. E eu creio que o mesmo vai acontecer consigo. Faça uma parceria com Deus. A palavra de hoje do Pão Nosso para 365 dias é justamente essa. Lá em 1 Coríntios capítulo 3, versículo 6, o texto afirma: eu plantei, Paulo fala, Apolo regou, mas o crescimento veio de Deus. Quer dizer, eu faço a minha parte, mas é Deus quem abençoa, é Deus quem coloca a mão. Então a sua parte é chegar aqui, a sua parte é participar dessa reunião, e Deus vai ouvir, vai ver, vai honrar a manifestação da sua fé. Não perca essa oportunidade, porque é já neste sábado. Traga escrito qual tem sido o seu gigante, porque juntos nós vamos apresentar a Deus e Ele vai com certeza trazer a resposta, tá bom? Nós vamos ficando por aqui, foi um prazer muito grande estar consigo hoje, quinta-feira, voltaremos amanhã e eu tenho a certeza que coisas grandes Deus vai fazer. Essa linda canção eu quero dedicar a todos, um forte abraço e até lá.
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1: A patinadora do Santa Cruzense, Madalena Costa, foi ontem distinguida com o galardão de atleta do ano, juntamente com o ciclista João Almeida, na Gala do Desporto de Portugal, organizada pela Confederação do Desporto de Portugal. Esta que foi uma gala que também referenciou o treinador Alípio Silva, na modalidade de patinagem em velocidade, com o galardão de treinador do ano, a decorrer no Centro Cultural Olga Cadaval, em Sintra. A Gala do Desporto de Portugal cumpriu a sua 29ª edição. O Presidente do Governo fez saber que a avaliação técnica para voltar a lançar o concurso para a última fase do novo hospital da região, que ficou deserto, deve estar concluída dentro de 2 semanas. O governante falava à margem de uma visita a uma empresa no Funchal, reagindo a uma notícia que aponta que o custo total do novo hospital, que inicialmente era estimado em cerca de 350 milhões de euros, poderá ser próximo dos 1.000 milhões. Segundo o chefe do Executivo, os preços de construção subiram e que esta terceira fase da obra é muito mais técnica e muito mais complexa, abrangendo um conjunto de materiais muito díspares.
2: Não há nenhuma estimativa, por enquanto, relativamente ao custo. O que nós dissemos e dizemos é que, como vocês sabem, se foi constatado, houve um aumento substancial dos custos de construção dos materiais e da mão de obra, e isso leva a que haja uma atualização do preço que vamos lançar, vamos fazer um novo concurso com a atualização dos preços. A estimativa, estamos a fazer uma avaliação técnica da estimativa e da subida desses custos de mão de obra e dos materiais, mas nada indica, não tenha que vá para 1.000 milhões de euros. Vai haver uma subida, mas não se posso dizer neste momento. É preciso chamar a atenção que esta última fase do hospital é uma fase muito mais técnica, muito mais complexa, com um conjunto de materiais muito dispersos, e com uma inserção e desenvolvimento muito tecnológico. Portanto, temos que fazer essa avaliação com algum cuidado. Penso que teremos em condições, dentro de 15 dias, ter essa avaliação feita.
1: Miguel Albuquerque, concurso para a última fase do novo hospital da região, deve estar concluída em 2 semanas. O Parlamento da Madeira aprovou por maioria uma proposta de lei à Assembleia da República apresentada pelo PSD para assegurar prioridade no abastecimento de medicamentos às regiões autónomas, alterando o regime jurídico em vigor, uma iniciativa que não representa um privilégio para os madeirenses açorianos, disse a deputada social-democrata Joana Silva, sublinhando que se trata de garantir a continuidade territorial e a equidade material ao nível das regiões insulares. O diploma determina que o distribuidor por grosso ou o operador logístico confira prioridade à entrega na transportadora aérea de medicamentos que se encontrem em falta nas farmácias e serviços farmacêuticos hospitalares, desde que por estes solicitados. Também considera que a disponibilização dos medicamentos nas regiões autónomas deve ocorrer no prazo máximo de 12 horas após a ativação dos mecanismos de resposta a situações de falta.
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0: Bom dia! Que bom é começar o dia consigo desse lado. Convosco, Andréia Alves. E começar de novo.
1: Bom dia, estamos precisamente às 7h30 desta manhã de quinta-feira. Sejam bem-vindos ao programa das manhãs da vossa rádio. Espero que estejam prontos desse lado para seguirmos viagem juntos até às 10. É com carta de despedida que abrimos este 28 de maio. Daqui a pouco temos Miúda com Quem Eu Quero e ainda Vírgula.

0: 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Bom dia a todos, uma vez mais, manhã de quinta-feira, com o começar do novo. É a altura de sabermos os destaques que marcam a atualidade, portanto, vamos a isso.
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0: Começamos pelo maior destaque do Jornal da Madeira. O PSD Madeira ensaia protesto a Montenegro e ainda já há datas para matrículas e renovações de matrículas. Quanto aos destaques do Diário de Notícias, Panda estreia-se sábado na Bahia. Temos ainda terminal rodoviário de alugar a zona pedonal. A Câmara do Funchal lança a obra de 251 mil euros para transformar o espaço que hoje é ocupado pela SAM. Temos ainda arguído libertado por excesso de prisão preventiva. Funchal, um passo dos 3 mil euros por metro quadrado. Temos ainda prolongação trama tese de lei de travão. Carlos Pereira defende a nova lei de um mecanismo de continuidade territorial e produz efeitos imediatos e prevalece sobre normas da portaria em vigor. Dando um saltinho até o Jornal de Notícias, criminosos foragidos da América Latina pedem asilo político para sair da cadeia e evitar extradições. Quanto aos destaques do Correio da Manhã, gestora da Ciresp acumulou 3 salários. Temos ainda, na Diocese em Braga, padre é expulso por abuso sexual. São alguns, e só alguns, dos muitos destaques que marcam esta manhã de quinta-feira. E agora, ao luar, é com Diogo Fonseca.
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0: O tempo hoje.
1: O tempo é com Alberto Aquilista e temos hoje céu com períodos de muita nubulosidade, com a possibilidade de ocorrência de aguaceiros fracos a partir da manhã. E o vento é fraco a moderado do quadrante norte e teremos também uma descida de temperatura nas terras altas, em especial da máxima. Quanto às máximas, temos 19 para a Ponta do Sol, 20 Braga, Machico, Porto Nis e Porto Santo, 21 para Câmara de Lobos e Funchal, 22 é a máxima para São Vicente e 18 para Santana. O tempo é com Alberto Aquilista. Estamos agora a 6 minutos das 8, ainda temos 2 horas de começar de novo, aproveitem. Tenham uma ótima manhã de quinta-feira, para já temos Eva com o Mood.

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1: Andas em minha cabeça, 8 horas e 6 minutos. Há dias ainda estava a tentar me lembrar o nome desta música e não conseguia chegar lá. É verdade. Dancei muitas vezes esta música com um bailarino da minha família. O meu irmão dança bastante bem e dançávamos muito esta música. Manhãs de quinta-feira, estamos juntinhos até às 10, fiquem desse lado. Daqui a pouco temos os Coldplay, temos ainda Andra Day com Rise Up. E envolver é com a Anitta. Continuação de uma ótima manhã e espero que tenham acordado tão bem dispostos quanto eu. Bom dia a todos.
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3: 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Carneiro, de 21 de março a 19 de abril.
4: Carneiro, no amor, deixe de ser o comandante por um dia. Permita que o outro tome as decisões. Vais descobrir um lado do parceiro que te vai surpreender e encantar. Nas finanças, uma pequena quantia que emprestaste ou um valor esquecido pode dar sinal de vida. O universo está a testar a tua gestão de pequenos recursos. No lado espiritual, intuição para mentir.

0: 20 de maio.
1: Touro, no amor, valorize o silêncio confortável. Não precisas de grandes planos. Estar apenas presente, sem pressas, é o maior luxo que podes oferecer no dia de hoje. Nas finanças, invista em algo que melhore a tua produtividade em casa. Gastar um pouco agora em conforto vai te poupar de tempo e energia no futuro. No lado espiritual, proteção de solo. Sente-se seguro e ancorado, mas alerta para a teimosia que te impede de aceitar uma bênção que vem de um caminho novo. Dica do dia: coma uma maçã ou uma noz para te ligares à energia da terra e estabilizares a tua vibração. Números da sorte: 8, 26 e 49.
0: Gêmeos, de 21 de maio a 20 de junho.
1: Gêmeos, no amor, jejum digital a 2. Marquem um momento sem ecrãs. A qualidade da vossa conversa vai subir de nível e renovar a intimidade. Nas finanças, reveja documentos ou propostas de há 2 semanas. Há um detalhe invisível que pode ser a chave para um ganho extra. No lado espiritual, visão de águia. Consegue ver as soluções dos problemas complexos. Dica do dia: escreva um objetivo num papel branco para dares forma física à tua vontade e o universo ler a tua intenção. Números da sorte: 14, 33 e 60.
0: Caranguejo, de 21 de junho a 22 de julho.
1: Caranguejo, no lado do relacionamento, aprenda a dizer não com doçura. Estabelecer um limite hoje é um ato de amor próprio que vai fazer com que o outro te respeite ainda mais. Nas finanças, manutenção é a palavra de ordem. Cuida do que já tens para evitar que uma pequena avaria se torne num gasto gigante no fim do mês. No lado espiritual, cura de cicatriz. É um dia positivo para resolver um trauma antigo, mas alerta para o vampirismo de vizinhos ou pessoas que trazem queixas inúteis. Dica do dia: lave as mãos com sal e água ao chegar à casa, para descarregar as energias pesadas que apanhaste na rua. Números da sorte: 2, 11 e 45.
0: Leão, de 23 de julho a 22 de agosto.
1: Leão, no amor, admire mais e exibe-te menos. Hoje, o teu brilho vem da capacidade de elogiar o outro de forma sincera. O reconhecimento é o teu melhor perfume. Nas finanças, a tua marca pessoal está em alta. Se trabalhas por conta própria, hoje é o dia de pedires uma recomendação ou mostrares o teu melhor trabalho. No lado espiritual, há magnetismo real. A tua aura está a atrair boas oportunidades. Mas cuidado, existe inveja de rivais que não suportam o teu sucesso natural. Mantenha-te discreto. Dica do dia: toque num objeto de ouro ou latão, para fixares a tua energia de prosperidade e autoridade espiritual. Números da sorte: 5, 29 e 58.
0: Virgem, de 23 de agosto a 22 de setembro.
1: Virgem, no amor, noite de improviso. Esqueça a agenda e as regras. Deixe que a espontaneidade guie o coração. O amor hoje cura através da surpresa. Nas finanças, olho clínico ativado. Vais detectar um erro numa fatura ou extrato que ninguém mais viu. A tua atenção vai salvar o teu orçamento. No lado espiritual, precisão de rituais. Tudo que fizeres com ordem terá um efeito espiritual dobrado. Dica do dia: esvazie um cesto de papéis velhos ou lixo. Isso simboliza a libertação de ideias que já não servem para nada. Números da sorte: 6, 22 e 38.
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0: É a Anitta com Envolver. Vamos lá então saber alguns dos destaques que marcam esta quinta-feira, 28 de maio.
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0: Quanto aos destaques do Jornal da Madeira, já há datas para matrículas e renovações de escolas. O PSD Madeira ensaia protesto a Montenegro. Já no Diário de Notícias, o maior destaque, arguído, libertado por excesso de prisão preventiva. Temos ainda o Funchal, um passo dos 3 mil euros por metro quadrado. E temos ainda o terminal rodoviário dá lugar à zona pedonal. A Câmara do Funchal lança a obra de 251 mil euros para transformar o espaço que é hoje ocupado pela SAM. No Jornal de Notícias, criminosos foragidos da América Latina pedem asilo político para sair da cadeia e evitar extradições. Já no Correio da Manhã, temos Diocese de Braga, o padre foi expulso por abuso sexual, e temos ainda a gestora do Ciresp, acumulou 3 salários. São alguns dos destaques que marcam este 28 de maio. Temos agora os Anjos com Para Longe. Vamos ouvir ainda Bárbara Bandeira, Ayana Camura e Beatriz Rosário.
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0: O que é feito de ti, Beatriz Rosário? Temos daqui a pouco a companhia, ainda antes das 9 da manhã, de Bianca Barros. Temos Bispo e Bryant Myers com Tanta Falta. Para já é estas que vamos ouvir, logo a seguir já regresso para vos dizer como é que estará o tempo para este 28 de maio, que depois de tanto calor durante o fim de semana e início da semana, parece que as temperaturas vão baixar um bocadinho. Portanto, fiquem desse lado.
1: Bom dia!

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Burna Boy e Tyrone com For My Hand. Estamos a um minuto das 9 da manhã, desta manhã de quinta-feira, 28 de maio. Estamos quase, quase no fim de semana. E no início da semana ainda vos disse que se calhar continuaríamos a ter calorzinho para começarmos a irmos à praia, visto que o fim de semana passado tanto madeirense foi até à praia apanhar um solzinho, dar um mergulhinho. Dizem que a temperatura da água ainda está um bocadinho fria, mas eu por acaso prefiro a água mais fria do que a água para o quentinho. Para refrescar mesmo no verão é, para mim, é bem melhor a água um bocadinho mais fria, mas parece que as temperaturas vão baixar mais um bocadinho. Vamos ouvir agora Blue Way e Bubo Espinho com Cidade. Temos ainda Nuninho Navarro, temos Carta de Despedida de Descendentes e Caigo e Eva Max. Boa quinta, continuem desse lado até às 10.

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Estamos com o Move e para trás deixamos Carlão com Para Lá da Espuma. Temos agora Slow J com Tata. 21 minutos é o tempo que passa das 9 da manhã. Temos ainda, de companhia de uns aos outros, 39 minutos é o tempo que falta precisamente para as 10. Após as 10, já sabem, o Paulo Correia já vos faz companhia com gente da minha terra. Teremos ainda mais uma revisão pela meteorologia para este 28 de maio. O tempinho baixou, a temperatura baixou, está um bocadinho mais fresco. Portanto, se são friorentos, um casaquinho, é bom que vos acompanhe ao longo desta quinta-feira. Quanto a mim, já sabem, André Alves com vocês desde as 7h30 até às 10. Continuação de uma ótima manhã. Um excelente dia a vocês e façam-me companhia.

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0: pôr do sol com vizinhos. Vamos lá então a 10 minutos das 10 da manhã, saber como é que estará o tempo para o dia de hoje, 28 de maio. O tempo é com Alberto Oculista.
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0: O tempo hoje, infelizmente, é de céu, geralmente com alguma nubosidade, com possibilidade também de ocorrência de aguaceiros a partir da manhã, e o vento andará entre os 25 e os 30 km horários de norte. Teremos mais um dia com uma pequena descida de temperatura, em especial da máxima. Vamos lá então saber as máximas para o dia de hoje. 19 para a Ponta do Sol, 20 para a Ribeira Brava, Machico, Porto Nis e Porto Santo. Temos 21 para Câmara de Lobos e Funchal, 22 para São Vicente e 18 para Santana. O tempo é com Alberto Oculista. Leves no preço, precisos na visão. E chegamos ao final de mais uma emissão do Começar do Novo. Eu regresso amanhã, sexta-feira, às 7h30. Continuação de um excelente dia. Até amanhã.

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Para já, para olharmos a previsão do estado do tempo para esta quinta, poderá contar com o céu em geral pouco nublado, vento fraco a moderado de 10 a 30 km/h de norte, pequena subida da temperatura máxima nas terras altas. É assim que se apresenta o arquipélago já nesta quinta. Quanto a si, boa viagem, se vai na estrada, está muitíssimo bem com o seu GMT.

caminho do meio-dia, caminho também do almoço. Espero que esteja tudo bem desse lado. Se vai na estrada, boa viagem. Está muitíssimo bem com a sua Rádio Palmeira e com a sua Rádio Zarco. Estamos também na internet em rmadeira.pt. Boa viagem.

Nas últimas da edição de hoje, de quinta-feira, marcamos encontro amanhã neste mesmo horário. Até lá, fique bem. Continuação de uma boa quinta-feira, boa semana.

0: Vamos agora à oração do meio-dia.
1: Pai nosso que estás nos céus, santificado seja o teu nome. Venha o teu reino. Seja feita a sua vontade, aqui na terra como nos céus. O pão nosso de cada dia dai-nos hoje. Perdoa as nossas ofensas, assim como nós perdoamos a quem nos tem ofendido, e não nos deixes cair em tentação. Mas livra-nos de todo o mal, pois teu é o reino, o poder, a honra e a glória, para sempre. Amém. Senhor Jesus, agora são meio-dia e nós entramos em oração juntamente com centenas de milhares de pessoas que oram conosco aqui na Ilha da Madeira e Porto Santo. Eu peço a tua luz no caminho de cada um deles, que essa pessoa que precisa de uma cura. Ah, Senhor Jesus, cura. Seja nela, seja no filhinho, na filhinha, seja no familiar. Esta pessoa que precisa de libertação, porque existem tantas perturbações, tantos problemas. Sabe, meu Pai, tantas maldições são lançadas e essa pessoa está a ser atacada e atingida por cada maldição que é lançada. Por isso, eu oro por eles e peço que o Senhor venha abençoar, que sejam livres de todos os males e tormentos. Esta pessoa que tem insônia, depressão, dá a ela a força para descansar, para ter paz. Eu peço que o Senhor venha abençoar este copo com água que nós temos nas mãos. Cada pessoa que beber desta água, meu Pai, receba a tua luz, receba a tua força. Eu abençoo esse copo com água em o nome do Senhor Jesus. Graças a Deus. Beba dessa água, minha amiga, meu amigo ouvinte. Receba paz, receba luz. Eu quero oferecer a todos os meus amigos ouvintes essa linda canção. Deus, vem me ajudar. E daqui a pouco nós voltamos com o nosso programa Ponto de Luz.

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0: Olá, muito boa tarde a todos os amigos do programa Ponto de Luz. Hoje é quinta-feira, minha gente. Graças a Deus, cá estamos nessa programação falando para você, minha amiga, meu amigo, que para o seu caso tem jeito. Se você é vítima de uma maldição, ainda que seja hereditária, não é? Porque muitas pessoas, elas não se apercebem, mas os problemas que os avós, que os tios, que os pais, que os primos passam ou passaram, essa pessoa está a passar. Você sabia que tem pessoas que o sofrimento, ele vem de família? Não é? Existem famílias que são destruídas exatamente porque a maldição vem de geração em geração? Você que acompanha esse programa nessa tarde de quinta-feira, será que você não tem sido vítima dessa maldição hereditária, uma doença que, se calhar, levou os seus avós, tio-avós, a óbito? Não é a mesma enfermidade. Ou um vício, por exemplo. Existem famílias, por exemplo, que muitos familiares morrem da mesma doença. Outros de acidentes, outros se enforcam. É uma maldição na família. E essa maldição tem destruído lares, tem destruído casas. Você vai ouvir agora o testemunho da Ana Cristina, que foi vítima de uma maldição hereditária. Você vai ver que existe solução. E a Ana Cristina venceu essa maldição hereditária. Vamos acompanhar.
1: O meu marido começou-se a revoltar e refugiou-se no álcool. Foi buscar uma arma que tinha, apontou uma arma à cabeça. Estava já tão desesperada, já não sabia o que fazer. O meu nome é Ana Cristina. Tive uma infância perturbada por causa dos meus pais. Eles não se davam bem. A minha mãe, inclusive, disse-me que se casou com o meu pai para fazer

chegou-me a bater por causa da minha mãe, porque a minha mãe desaparecia, não se sabe para onde, não é? Eu não sabia para onde. E ele, para se vingar dela, batia-me a mim. Eu fui crescendo, pronto, revoltada, e conheci o meu marido. Eu vi nele um refúgio, uma maneira de eu fugir àquele ambiente, porque ele tratava-me bem, sentia-me amada, sentia-me acarinhada. E então, o que acontece? Casei cedo. Também um dos motivos por que casei mais cedo foi que engravidei. Começámos a fazer a nossa vida, só que sempre com os meus pais, que não me largaram, porque eu sou filha única, e então continuámos sempre naquele ambiente, naquelas discussões, e eu mais o meu marido começámos a viver a vida deles. Também derivado a isso, o meu marido começou-se a revoltar e refugiou-se no álcool. Daí havia discussões, porque era altiva, podia-me calar, mas não. Até então era só me agredia verbalmente, até ao ponto em que houve uma situação mais complicada. Foi buscar uma arma que tinha, apontou uma arma à cabeça, queria-me bater, partiu-me os garrafões todos na cozinha. A cozinha ficou, era um mar de vidros e de vinho. Partiu uma televisão, pronto, foi, atirava com as coisas ao chão. Foi ali uma situação muito complicada, que eu, a única maneira que tive para me defender, para tentar acalmá-lo, foi chamar a polícia. A polícia fechou o bairro onde a gente vivia, as ruas, porque ele tinha uma arma. Eles não sabiam o que é que ele iria fazer. E acalmaram-no, falaram com ele. Houve ali um período, um mês, dois meses, que as coisas acalmaram mais um bocadinho, mas ele continuou sempre a beber e eu estava já tão desesperada, já não sabia o que fazer. É os miúdos que assistem, que também ficam traumatizados por verem o pai assim, porque já eu tinha ficado derivado aos meus pais, então agora os meus filhos também iriam ficar ao ver o pai assim. Como a minha mãe, nessa altura, já frequentava a Igreja Universal e eu comecei realmente a ver mudanças na vida dela, o caminho que eu disse, não tenho outra solução, não sei onde ir mais, o que fazer mais, então resolvi vir também à Igreja Universal. E foi aí que fui bem acolhida e ali, no meio da reunião, o bispo, na altura, chamou-nos à frente e, para nós falarmos com Deus, para dizermos a Deus o que nos incomodava e com, pronto, o que se passava connosco. Foi o Espírito Santo que falou comigo e me disse: queres libertar o teu marido, mas tens que libertar a ti primeiro, porque tu também tens um vício. E graças a Deus, já lá vão 6 anos e eu nunca mais fumei. A partir daquele dia eu comecei a ser uma pessoa mais calma, a não ser respondona, a não lhe fazer frente. Aí, quando eu comecei a ter esta mudança, aí o Espírito Santo então veio sobre mim e ele, o próprio meu marido, me disse que não sabia explicar o que é que havia em mim, que eu estava uma pessoa diferente e que era bom falar comigo e que eu lhe transmitia uma luz e uma paz que ele não sabia explicar. E então ele teve um problema no estômago, teve que ser hospitalizado porque tinha uma pequena úlcera. A partir daí, eu não sei o que é que se passou no hospital, o que é que lhe disseram, se lhe meteram medo. O que eu sei é que para mim foi Deus escolheu este caminho para que ele realmente pudesse deixar de beber. As coisas começaram a melhorar, o nosso casamento foi
restaurado. Hoje estamos os dois em casa, o filho tem a vida dele, está casado, a minha filha está a trabalhar fora de Portugal e nós damos-nos muito bem. Às vezes

0: sermos dois adolescentes, dois namorados. A paz que eu tenho com o meu marido e o poder deitar-me sossegado ao lado dele e nós fazemos a nossa vida sem aquelas discussões e muitas vezes sem vergonha, que quando saía à rua dos vizinhos, que eles ouviam, não é? E presenciavam, e que eles também veem a mudança na nossa vida. Não, não somos só nós, mas eles também veem que realmente naquela casa havia discussões, havia brigas e que neste momento é um cantinho do céu. O Espírito Santo para mim é tudo. Eu sem ele não sou nada. Sem o Espírito Santo a minha vida continuaria um caos, eu continuaria uma pessoa depressiva, continuaria a ter problemas no meu casamento. O Espírito Santo para mim é o meu alimento. A única coisa que eu sei é que sem ele eu não sou nada. Ele é tudo para mim.
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2: Olha, que testemunho maravilhoso, né? Da Cristina. Veja que hoje ela está livre, tem paz, é cheia do Espírito Santo, é uma pessoa, né, feliz da vida. Exatamente porque faz sentido. Hoje a vida dela tem rumo, tem direção. Hoje ela vive a vida com alegria, com prazer e com satisfação. Veja que mesmo ela, é a mesma pessoa, mesmo o mesmo ser humano, cujo as maldições hereditárias destruíram o seu passado, hoje é uma nova criatura, uma nova pessoa, o mesmo ser humano, mas com um novo espírito, uma nova mentalidade, porque muda tudo. Sabe, meu amigo, você que é vítima de pragas, você que é vítima de maldições hereditárias na vida amorosa, o relacionamento dos seus pais nunca foi bom, seus tios, seus avós, e o seu também é falhado. Seu relacionamento é um falhanço, e você não sabe o que fazer. Olha, preste atenção. Hoje, nós temos uma reunião chamada Terapia do Amor. Essa reunião, às 19h30, é para restaurar seu relacionamento. É para restaurar sua vida. Você deseja? Então, hoje, quinta-feira, é o dia de você se libertar. Hoje é o dia de você buscar ajuda para sua vida amorosa. Hoje é o dia. Jesus escolheu para te ajudar.
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2: Olha, estamos de volta aqui no nosso programa do meio-dia, hoje, quinta-feira, não é? 28 de maio de 2026. Eu queria me dirigir agora a todos que precisam de uma palavra de fé, de uma orientação. Todos que precisam desabafar. É, você mesmo que ouve o programa e não tem com quem falar? Pegue seu telefone e ligue aqui na Central SOS. 218-368-008. A dona Rosa, ela ligou e pediu oração. Ela tem sofrido de depressão. Ela não consegue, por exemplo, vir à igreja. Ela não consegue andar sozinha na rua. Ela tem uma tristeza profunda, não é? Por causa dessa depressão, ela está de rastros. E ela pede oração. A dona Natália também tem passado por um processo de divórcio e ela pede ajuda, porque ela está sozinha, ela não tem com quem contar. Ela pede ajuda. E se você quiser ajuda, pegue o seu telefone agora, ligue. 218-368-008.
3: 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Tudo. Se está a passar por situações difíceis, no trabalho, saúde ou até mesmo dentro de si, é ali que pode ouvir respostas às suas questões e problemas. Claro que se quiser informações sobre moradas ou outros assuntos relacionados à Igreja Universal, é através desta linha que será esclarecida. 218-368-008. 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
2: Muito bem, meus amigos, estamos de volta aqui no nosso programa Ponto de Luz. E antes da gente finalizar, eu só gostava de lembrar que nesse domingo vai ser o domingo do retorno. O domingo que nós estaremos na casa de Deus. Esse domingo será especial porque a senhora, o senhor vai experimentar o poder de Deus na sua vida. Você vai experimentar a luz de Deus. Você vai voltar ao primeiro amor. Será domingo. Domingo do retorno. Tá bem? 9 da manhã, aqui no Cenáculo do Funchal, a senhora, o senhor, é o nosso convidado todo especial. Lembrando que você tem as portas abertas para te receber. Tá bom? Olha, que Deus abençoe a todos vocês. Fique bem e até lá.
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3: A patinadora do Santa Cruzense, Madalena Costa, foi ontem distinguida com o galardão de atleta do ano, juntamente com o ciclista João Almeida, na Gala do Desporto de Portugal, organizada pela Confederação do Desporto de Portugal. Esta que foi uma gala que também referenciou o treinador Alípio Silva, na modalidade de patinagem em velocidade, com o galardão de treinador do ano, a decorrer no Centro Cultural Olga Cadaval, em Sintra. A Gala do Desporto de Portugal cumpriu a sua 29ª edição. O primeiro-ministro afirmou ontem que o Governo da República vai avaliar o novo modelo do subsídio de mobilidade para residentes das regiões autónomas e os alertas do Presidente da República, mas reiterou que a solução aprovada pelo Parlamento pode causar prejuízos. No debate quinzenal, o deputado único dos Juntos pelo Povo, Filipe Sousa, questionou o Primeiro-Ministro sobre quando avançará o Governo com a regulamentação do decreto-lei que define o novo modelo para a atribuição do subsídio de mobilidade e para os residentes nas ilhas. Luís Montenegro disse que o Governo vai analisar o conteúdo da decisão do Parlamento, com a qual em vários domínios não concorda, bem como os alertas deixados por António José Seguro na nota que acompanhou a promulgação do diploma. Luís Montenegro lembrou que decorrem ainda dois processos legislativos no Parlamento sobre a mesma matéria e que o Executivo irá aguardar o se desfecho para criar soluções no terreno que efetivamente evitem malefícios e prejuízos para a vida dos cidadãos e da economia das regiões autónomas. O líder do Governo Nacional criticou ainda o Parlamento da República por excesso de voluntarismo ou aprovar uma solução que pode vir, se mal aplicada, a provocar mais prejuízos do que benefícios, apesar de não ser essa a intenção. A Madeira assume a ambição de se afirmar como uma ilha de vanguarda na resposta aos grandes desafios da próxima década, desde a sustentabilidade à transformação digital. Na sessão de abertura da Conferência Internacional Global Islands, o secretário regional da Economia defendeu que o mar que rodeia a região não é uma muralha, mas sim um elemento que nos conecta. Perante participantes de vários países, José Manuel Rodrigues sublinhou que as ilhas não devem ser vistas como territórios isolados, mas como espaços estratégicos de inovação, cooperação e criação de soluções para problemas globais. Numa intervenção centrada no horizonte de 2030, o governante frisou a necessidade de conjugar inovação tecnológica com proteção dos ecossistemas, justiça social e valorização do talento humano. A mensagem foi reforçada por Andreia Collard, diretora regional de Competitividade, Inovação e Sustentabilidade, que apresentou as ilhas como regiões onde os desafios chegam mais cedo e exigem respostas mais rápidas. Defendeu que a chamada nova economia será marcada por dados, digitalização, flexibilidade, sustentabilidade e colaboração, apontando a diversificação económica da Madeira como uma prioridade.
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Olá, muito boa tarde. São agora 13 horas e 6 minutos. Hora certa para o início do nosso programa Música Pedida. Programa de todos os dias, de todas as tardes, na sua rádio preferida. Quer na Rádio Festival, frequência 98.4 FM, a Rádio do Concelho da Ribeira Brava. Simultâneo com a Rádio Sol, frequência 103.7 FM, a Rádio Concelho da Ponta do Sol. E ainda simultâneo com a Rádio Zarco, frequência 89.6 FM, a Rádio Concelho de Machico. E a Rádio Palmeira, frequência 96.1 FM, a Rádio Concelho de Santa Cruz. Juntinham-se a rádio e na telefonia estamos consigo para uma grande tarde de música pedida. Mas além de estarmos na telefonia em frequência modulada, estamos também nas redes sociais, na internet. Quer no site individual de cada rádio, no qual poderá conhecer um pouco sobre cada rádio, sua programação e, claro, no simultâneo, a mesma emissão. Em rfestival.pt, rsol.pt, rzar.pt e rpalmeira.pt. Se não tiver a oportunidade de ouvir o programa, este ou outro do início ou no dia, em podcast lá está a sua gravação, que poderá ouvir sempre após o dia de emissão. Muito próximo das 14 horas, também entraremos em contato com os nossos amigos que já se habituaram a estar connosco no site da internet das nossas rádios, com emissão direta aqui dos estúdios da Rádio Festival. O tempo aqueceu já um pouco, também maio está no fim, junho está a chegar, chega com o verão no próximo dia 21 às 9h25 e também junho, mês das festas, mês dos santos populares. Sim, vamos terminando este mês de maio, hoje com uma máxima de 22 graus, mínima 17. O céu será com períodos de muita nubosidade, possibilidade até de ocorrência de aguaceiros fracos, vento fraco com moderado até 20 km hora do quadrante norte, e na descida de temperatura nas terras altas, em especial da máxima. Para a região do Funchal, conte com céu nublado, pouco nublado, aliás, apresentando então maior nubosidade no final da tarde. O vento será fraco, inferior a 15 km hora. Quanto ao estado do mar, costa norte, ondas de noroeste com 1 metro, 1,5 metro de altura, costa sul, ondas do sudoeste, sudoeste com 1 metro. E aqueles como eu gostam de ir ao mar e voltar, vai aumentando a temperatura da água do mar. Já estamos, assim, com 20, 21 graus. No entanto, ainda falando da praia, não se esqueçam, também há que ter os respectivos cuidados. Proteger-se bem e também a incidência solar, também não apanhar ou não estar exposto ao sol entre as 11 e as 16 horas. Isto porque hoje também o índice dos raios ultravioleta está no 10. O 10 é vermelho, o sinal, e muito alto. Há risco extremo.

e sempre recomendável. Nada de sol entre as 11 e as 16 horas. Onde quer que esteja, no mar, na serra, na cidade, vamos cantar os parabéns. Vamos ter, sim senhor, sinta-se feliz na nossa companhia e tenha uma tarde, quinta-feira, de 28 de março, super feliz. Então o nosso coro já avançou e vai avançar, sim senhor, novamente a cantar até o sítio do Pomar do Meio, estreito de Câmara de Lobos.

0: Senhor Francisco Rocha.
1: Uma salva de palmas.
0: Salva de palmas, muitos parabéns, caro amigo Francisco Rocha, sítio do Pomar do Meio. Estreito de Câmara de Lobos, mais um aninho de vida, mas está-se bem. No Pomar do Meio, o meio está a ver tudo, e no Pomar não lhe falta fruta. Também não lhe falta música nesta tarde para celebrar o seu aniversário com os parabéns da sua esposa Maria de Jesus, da sua filha Rita, genro Adelino, neto Jerónimo e Tiago, do seu irmão, o grande amigo Manuel Rocha da Bem Posta, esposa Hilda, a filhos, filhas, genros, noras, netos e netas, deixando-lhe os parabéns com votos de um aniversário muito feliz. Mas no dia de hoje temos também alguém, por coincidência também, do Estreito de Câmara de Lourdes, mas a residir em França.

0: Senhor António Brito.
1: Uma salva de palmas.
0: São os parabéns, também os votos de um feliz aniversário com a música dos parabéns, pertencente ao grupo Concertinas Monte Hermínios. Levando então os parabéns, quer dos familiares presentes da Madeira, ausentes da Madeira, muitos com certeza consigo em França. São os votos e os parabéns da sua esposa Rosa Brito, dos filhos Marco Leandro, neto Michel e restante família presente e ausente, ninguém o esquece. Estamos também ainda com o nosso amigo Paulo Renato Gouveia Olival, Escadinha do Pico, Porta B, Câmara de Lobos. Ainda falta alguma musiquinha, é claro, para agradecer a todos aqueles que então partilharam na alegria da sua festa, dos seus 48 aninhos de vida, bem como do seu cunhado, o Sr. José Mário Marques.

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5: Na hora, a 13 horas e 20 minutos, dia especial no sítio do Pomar do Meio, Estreito de Cambrelos, com o amigo Francisco Rocha. É dia de festa, dia de alegria. Conselheiro e António, vamos então já para a festa, na boa companhia da sua querida e amada esposa, Maria de Jesus, a filha Rita, o genro Adelino, neto Jerónimo e Tiago, o seu irmão Manuel Rocha e também a esposa do senhor Manuel Rocha, que é a dona Hilda, filhos, filhas, genros, noras, netos e netas, deixando-lhe, senhor Francisco, votos do aniversário feliz e com boa música. Mesmo tema, vamos para a festa, mas mais distante, através da internet, até França, onde o senhor António Brito, natural do Estreito de Câmara Lobos, lá reside e celebra 55 aninhos de vida. Festa faz-se por aí, também desde já, com artistas de cá, com os parabéns da sua esposa Rosa Brito, seus filhos, o Marco e o Leandro, netinho Michel, restante família presente e ausente. Vamos para a festa, já houve festa, na escadinha do Pico Porta B, Câmara de Lobos, do amigo Paulo Renato Gouveia Olival e também do seu cunhado José Mário Marques. Estão os dois sim, a festejar o seu aniversário. O amigo Paulo foi no dia 26, o José no dia 27. O momento então é de agradecimentos. O senhor Paulo deixa um obrigado à sua querida esposa Noélia, ao seu filho Gonçalo e namorada Daniela. Fizeram-lhe uma linda festa, à sua sogra Inês, irmãos e família. Por sua vez, o José Mário também agradece a sua querida e linda mãe, a Dona Inês, a irmã Noélia, cunhado Paulo Renato, sobrinho Gonçalo, namorada Daniela, irmãos e irmãs e demais família.

Estar também de festa com os amiguinhos da música pedida e nesta tarde a nossa querida Fátima Gomes do Garaixico a nos dedicar música. Muito obrigado, já vamos a ela. E voltamos ao sítio do Pomar do Meio, Estreito de Câmara de Louros, com o Sr. Francisco Rocha. É dia de aniversário, recebo os parabéns da sua querida e amada esposa, Maria de Jesus, a filha Rita, o genro Adelino, os netos, Jerónimo e Tiago, o seu grande irmão, grande amigo, Manuel Rocha, a esposa Hilda, filhos, filhas, genros, noras, netos e netas, todos juntinhos a desejar-lhe muitas felicidades com música. Da querida Aldora, por amor às minhas filhas, por amor à sua esposa, aos filhos e família. Também o Sr. António Brito, pelos seus 55 aninhos de vida, do Estreito de Câmara de Louros, em França, recebe os parabéns da sua esposa Rosa Brito, por amor aos filhos e filhas, neste caso só tem filhos, aos filhos Marco e Leandro, também o neto Michel e restante família presente e ausente. Por amor às minhas filhas, a nossa grande Aldora, para o agradecimento do Paulo Renato Gouveia Olival, as escadinhas do Pico, Porta Bem, Câmara de Louros. Completou 48 aninhos de vida, momento de deixar o seu obrigado, desejar também muita saúde e felicidades à sua querida esposa Noélia, ao seu filho Gonçalo e namorada Daniela, a sua sogra Inês, irmãos e família. Por sua vez, o cunhado José Mário Marques também agradece com um beijinho à sua mãe Inês, a irmã Noélia e a cunhado Paulo Renato, o sobrinho Gonçalo e a namorada Daniela, irmãos e demais família. Para o grupinho da Amizade Música Pedida, tarde fantástica com a nossa amiga, que é o valor adorado da música, para nos dar um alegre dia. E também já estamos próximo do fim de semana, um bom fim de semana, o mês de junho, o mês dos Santos Populares, também que seja maravilhoso. São esses votos, então, da nossa simpática Fátima Gomes do Garaixico, que era a Dona Maria da Nazaré, a Maria do Sr. José, Goreto Barros, Iva Macedo, Tia Celeste Pestano, Ricardo Lopes, Dona Maria Ascensão Quintal, filha Santa Patrícia Neto, Rodrigo Afonso, amiga Ana Paula, Maria do Sr. José Porfírio, Carla e Noivo Marco, na Inglaterra, Idalindo Serrado Mário e Marido Geraldo, Bernadette, Gorete, Elia, Nelly e Elizabeth, e não faltando esta querida amiga Fátima, sempre bem disposta. Aqui um beijinho à minha pessoa Roger Capelo e ao colega Júlio Pereira.

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5: No dia de hoje é dia de aniversário no sítio do Pomar do Maio, Estreito de Câmara de Lobos, do Sr. Francisco Rocha, para receber música e votos de muita saúde e muitos aninhos de vida. Tudo isto a parte da sua esposa, Maria de Jesus, da filha Rita, Gerro Adelino, neto Jerónimo e Tiago, também do seu irmão Manuel Rocha, esposa Hilda, filhos e filhas, Gerros, noras e netos. Querem todos proporcionar, Sr. Francisco, em dia de aniversário, um aniversário feliz e divertido com a música do Zé António, Malandrice do Canalizador. Nosso amigo Paulo Renato Gouveia Olival completou 48 aninhos de vida, escadinha do Pico Porta B, Câmara de Lobos. Também agradece à sua querida esposa Noeli, que se empenhou e muito para a sua festa, ao filho Gonçalo e namorada Daniela, à sua sogra Inês, irmãos e família. Mas o CG, um dia vai ter. Exatamente, melhor dizendo, o Daniel, Daniela. Desde já é o seu cunhado, o Sr. José Mário Marques, irmão então da sua irmã Noélia. Cá está eles então, aqui deixando-lhes parabéns, por parte então da mãe Inês, que é a sua sogra, Paulo, também da irmã, agradece à sua irmã Noélia, cunhado Paulo, Renato, sobrinho Gonçalo e namorada Daniela, irmãos e família. A querida Fátima Gomes do Garachico também nos deseja uma tarde divertida. Desde já obrigado para mantermos sempre esta oportunidade, juntar estes amigos e passar lado a lado uma tarde muito feliz. Hoje cabe a nossa amiga Fátima Gomes do Garachico nos proporcionar isso e desejar então uma tarde maravilhosa. Quero a Dona Maria da Nazaré, Maria do Senhor José, Gorete Barros, Iva Macedo, a tia Celeste Pestano, Ricardo Lopes, Dona Maria Ascensão Quintal, filha Santa Patrícia, neto Rodrigo Afonso, Amiga Ana Paula, marido do Sr. Porfírio, Carla e noivo Marco, na Inglaterra, e Dalina Serrado, Mário, marido Geraldo, Bernardete, Gorete, Nelly e Elizabeth. E claro que a Fátima jamais ficaria para trás sem dar um beijinho, não é? Retribuo à minha pessoa, Rogério Capelo, e ao colega Júlio Pereira.

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4: E a festa continua no sítio do Pomar do Maio, Estreito de Câmara de Lobos, do Sr. Francisco Rocha. Música é também tudo em vida, porque depois da morte, amigo Francisco, nada saberemos. Por isso, aproveita em vida a receber e festejar mais uma primavera com a sua esposa Maria de Jesus, a filha Rita, o genro Adelino, neto Jerónimo e Tiago, grande irmão Sr. Manuel Rocha, a esposa Hilda, filhos e filha, filhas e filhos, genros, noras e netos, todos juntinhos a desejar-lhe muitas felicidades e, claro, não adianta no dia da morte ou depois da morte, em vida, celebrar o seu aniversário, João Batista Gouveia, da Cheirinha da Madeira. Assim é também para o Sr. António Brito, do Estreito de Câmara de Lobos, a residir em França. São os parabéns pelos seus 55 aninhos de vida. Aproveite, porque em vida é que sabemos onde estão essas amizades. Depois da morte, penso que não sabemos, mas está elas juntinho a si, a sua esposa Rosa Brito, a seus filhos, o Marco Leandro, neto Michel, restante família, presente e ausente. Os cunhados estão nos agradecimentos, Escadinha do Pico, Porta B, Câmara de Lobos e tudo em vida, não do dia da morte ou depois. Assim é o Paulo Renato Gouveia Olival, pelos seus 48 aninhos de vida, agradecendo à sua esposa Noel e ao seu filho Gonçalo e namorada Daniela, à sua sogra Inês e irmãos, irmãs e família. Quanto ao José Mário Marcos, os seus agradecimentos também, claro, vão dirigidos à sua querida mãe Inês, a irmã Noélia, cunhado Paulo Renato, sobrinho Gonçalo, namorada Daniela, bem como também sobrinho, também não faltando, os restantes irmãos, irmãs e demais família. Simpática nossa amiga do dia de hoje, pertence a este grupinho, quer felicitar o grupinho com votos de uma grande tarde, Fátima do Garixi, que faz muito bem, não é? Desde já com boa disposição para aqui, para o seu amiguinho Rocha Capelo, claro, também não faltando o colega Júlio Pereira, mas esses votos também de boa disposição e uma tarde feliz. Assim desejamos à Fátima Gomes e a Fátima Gomes, à Dona Maria da Nazaré, Maria do Senhor José, do Gorete, de Barros, Iva Macedo, tia Celeste Pestana, Ricardo Lopes, Dona Maria Ascensão Quintal, filha Santa Patrícia Neto, Rodrigo Afonso, e não esquecendo a amiga Ana Paula, Maria do Senhor José Porfírio, Carla, noivo Marco, na Inglaterra, e Dalina do Cerrado Mar, e marido Geraldo, e Bernardete, Gorete, Hélia, Nélia e Elisabeth.

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4: E a surpresa continua a ser para o Sr. Francisco Rocha, do sítio do Pomar do Maio, Estreito de Câmara de Lobo. Está no Maio, está-se bem. Com a sua esposa, Maria de Jesus, a filha Rita, Gerro Adelino, Neto, Jerónimo e Tiago, também o seu irmão Manuel Rocha, a esposa Hilda, filhos, filhas, genros, noras, netos e netos, desejando-lhe então um aniversário muito feliz e, olha, não é uma mulher, é um homem gordo, vai à sua festa com a nossa amiga Cristina Pestana. Também dirige-se a Dona Cristina Pestana e o homem gordo, não sei se é ou não é, o importante é que um grande homem que faz anos é o Sr. António Brito. Não importa ser magro ou gordo ou meio do peso. O importante é receber e ter essa imensa amizade dos seus, pelos seus 55 aninhos de vida. A música, sim, é animada, natural do Estreito de Câmara de Lobos em França, da sua querida esposa Rosa Brito. Seus filhos, Marco e Leandro, neto Michel e restante família, presente e ausente. Mesmo homem gordo, para dois homens, agradecer aqueles que deixaram música e fizeram festa para celebrar os seus aniversários. Quer o Paulo Renato Gouveia Olival, a escadinha do Pico, porta B, Câmara de Lobos, com os seus 48 aninhos de vida, agradecer a sua esposa Noélia, ao filho Gonçalo e namorada Daniela, à sogra Inês, o irmão, aos irmãos, irmãs e família. Mas o José Mário Marques, claro, também quer dar o seu agradecimento, quer em especial a sua mãezinha Inês, à irmã Noélia, cunhado Paulo Renato, sobrinhos, não esquecendo o sobrinho, que é o Gonçalo, namorada David, irmãos e também irmãs e demais família. Temos também o mesmo tema da nossa querida amiga Agostinha Pestana. Isto já parece uma antecipação das músicas do Arte da Velha no próximo domingo, exatamente no Caramachão, na paróquia do Pequim, em México. E então é a dona Agostinha que aqui está, em nome da amiga Fátima do Garechico, para desejar à minha pessoa Rocher Capilo, sim, assim, uma tarde muito feliz, e ao colega Júlio Pereira, ele então uma Griciela. Também, não esquecendo, a Dora Maria da Nazaré, marido do Sr. José, Eduardo Carlinhos e Miguel do Funchal, Regorete Barros, isso é que o Júlio não leva a mal. Iva Macedo, Tia Celeste Pestano, Ricardo Lopes, Dona Maria Ascensão Quintal, filha Sandra Patrícia Neto, Rodrigo Afonso, Ana Paula e marido do Sr. José Porfírio, Carlos Novo Marco, na Inglaterra, e Delina Serrado, Mário e marido geral, Bernardete, Gorete, Elia, Nélia e Elizabeth.

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1: Nunca é demais relembrar então o nosso horário também. 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É o teu dia de sexta-feira, fim de semana. Além de estar encerrado, não é possível receber lista. Assim deverá fazê-lo sempre de segunda a sexta-feira, quer a sua entrega direta aqui na Rádio Festival. Estamos situados na Rua Estados Unidos da América, no encontro Trump, pode vir à vontade, das 10 às 12 e das 17 às 18. 148 número, junto ao pátio que tem exatamente aqueles campos de desporto. 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Dispomos também no agente ou colaborador que lhe estiver à mão, já sabe, poderá contar com os mesmos e também agradecemos a colaboração, também através de mensagens da página do Facebook das nossas rádios. A hora vai chegar, é a hora 14 deste dia, primeira hora, fechamos assim a emissão e entramos já naquela que é a segunda hora de emissão do dia de hoje, de música pedida, de quinta-feira, 28 de maio de 2026. Aos nossos amigos que então já entraram no direto, é a oportunidade de vos desejar uma tarde muito feliz. Lembrar também, este mês de maio está a chegar ao fim, mas não se preocupe, porque a 21 chega o verão, mas vai ser primavera e depois o mês de junho é o mês das festas, não há? Não há terra como a nossa. Muitas festas de junho dos Santos Populares e não só. Exatamente à hora. 14 horas, continuação de uma tarde feliz, quer através das suas rádios aqui na região autónoma da Madeira, via internet, cá dentro e mundo fora. Dado o fuso horário, claro, a nossa hora local, Portugal continental, é 14 horas, menos uma hora nos Açores, outros ainda menos horas têm, mas já estão connosco, e aqueles que já estão mais adiantados. O importante é que tenham uma tarde, um dia de quinta-feira feliz. Por cá, e na telefonia, juntinho a todos vós, a trabalhar ou a descansar, estamos na Rádio Festival Madeira, frequência 98.4 FM, a Rádio do Conselho da Ribeira Brava, simultâneo com a Rádio Sol, frequência 103.7 FM, a Rádio do Conselho da Ponta do Sol, Rádio Zarco, frequência 89.6 FM, a Rádio Conselho de Machico, a Rádio Palmeira, frequência 96.1 FM, a Rádio do Conselho de Santa Cruz. Juntinho assim, na telefonia, estamos ligados a pilhas ou então a eletricidade. Via internet, cá tem que ter eletricidade, também pode ter bateria. Estamos via internet com o site individual também de cada rádio, 24 horas por dia, com a sua própria programação, claro, no simultâneo, o programa é o mesmo. rfestival.pt, rsol.pt, rsarco.pt, rpalmeira.pt, do nosso agente, Associação Carros de Pau e Água de Pena. Temos então este comunicado, informa a todos que no próximo domingo, dia 31 de maio de 2026, às 16 horas, irá realizar-se uma prova de carros de pau em Mexico, com partida do Pico do Facho, segue a estrada Tristão Vaz Teixeira, Rua do Val do Meio, Caminho do Larano, terminando junto à Capela do Senhor dos Milagres. O trânsito estará encerrado à circulação automóvel entre as 15h30 e as 18 horas. Portanto, fica a informação. Se gosta desta modalidade, não perca já neste domingo, dia exatamente 31.
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1: Como sempre, um olá especial. Desde já um abraço ao Sr. Rocha. Está de viagem. Boas férias, Sr. Rocha. Que tudo corra bem. Não esquecendo a Dona Maria de Jesus e a sua irmã Conceição, do Campanário. Também outros amigos que nos acompanham sempre em cada tarde que passa, através das nossas rádios em FM. Mais possível aqui encontrar os que estão no direto. Temos o Paulo Prestrelo, David Muniz, o André Brito. André, que é nosso colaborador das músicas do Arte da Velha, mas infelizmente próximo fim de semana tem outro evento. André, compreendemos. Paulo Prestrelo, também uma vez mais, uma tarde feliz. Também não esquecemos a Anabela Ferreira. Rosa Botelho, também muito boa tarde. A nossa querida Conceição Ferreira, na Itália. Não esquecemos aqui os amigos da rádio e a sua família. Muito obrigado. Também continuamos com mais amigos que estão no direto. A querida Lídia Martins. Olá, boa tarde. Hoje é dia, claro, deve haver também calor na Costa Norte, onde a Teresa nos ouve hoje na Caixinha Mágica, telefonia. A Lídia está em Jersey. André Brito, continuando e cumprimentando estes amigos, bem como também outros amigos que sim estão na nossa companhia, quer também, espero eu, com força e saúde, a amiguinha Anabela Ferreira, Silvia Fernandes em Paris, muito querida e simpática. Não esquece os imigrantes dos quatro cantos do mundo. Alcinda Marques, também muito boa tarde. Para já são estes amigos no direto, quanto aqueles que nos ouvem através das nossas rádios FM. Apelamos em especial aqueles que estão menos bem na vida, motivos de saúde, problemas, também idade avançada. Nada melhor ouvir rádio, distrair-se. E assim melhor passar o tempo.
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1: Estamos no dia de hoje no sítio do Pomar do Meio, estreito de Câmara Luz, com o Sr. Francisco Rocha. Celebra mais uma primavera. Os parabéns são da sua esposa, Maria de Jesus, a filha Rita, genro Adelino, neto Jerónimo e Tiago, também o seu irmão Manuel Rocha, esposa Hilda, filhos, filhas, genros, noras, netos e netas. Estou juntinho a desejar um feliz aniversário e também aqui com a Clotilde Pesco, que também colabora connosco. incorporou esta bonita moda da mora negra. Há mais vermelhas quando estão verdes, ela fica negra quando estão boas, amora. Sr. António Brito, 55 aninhos de vida, é do Estreito de Câmara de Lourdes, mas reside em França. Os parabéns também e a música é da oferta da sua esposa Rosa Brito, seus filhos, o Marco e o Leandro, o neto Michel, restante família presente e ausente. Os nossos amigos a caminho para o final dos agradecimentos, quero o Paulo Renato Gouveia, pelos seus 48 aninhos de vida, escadinho do Pico, Porta B, Câmara de Lobos, a todos aqueles que o felicitaram, deixando-o obrigado e nós também, foi uma alegria, Paulo Renato Gouveia, estarmos em festa aí na escadinha do Pico consigo e com a família. Assim é, acontece também com o José Mário Marques, também partilhou a alegria do seu aniversário juntamente ao cunhado. Grande amigo José Mário Marques, para o ano a mais, se Deus quiser, agradeço a todos e nós também esperemos nos encontrar para o próximo ano que vem. A nossa amiga Fátima Gomes do Garechico também lembra-se desta música que é recuperada por esta nossa amiga, que é bem popular, a moda da mora negra. Por isso vamos todos cantar Fátima Gomes, que é com a minha pessoa Roger Capelo e o Júlio Pereira e o cor do grupinho da amizade que tanto estima, Dona Maria da Nazaré, marido do Sr. José, Gorete Barros e Macedo, a tia Celeste Pestano, o Sítio Val de Cima, Ribeira Brava, Dona Maria Ascensão Quintal, filha Santa Patrícia, neto Rodrigo Afonso, Ana Paula, marido do Sr. José Porfírio, Carla e noivo Marco e sobrinhos também na Inglaterra, melhor dizendo, Carla e noivo Marco na Inglaterra, Idalina Serrado Mar e marido Geraldo, Bernadette, Guaretélia, Nelly e Elizabeth.

E tema, grande amiga Clotilde Pêssego, a moda da Angra. Vamos lá cantar. E já agora, para que não haja confusão, as músicas, portanto, o solar tem capela de São Cristóvão, mas no sábado levam São Cristóvão para a Igreja do Piquinho e vamos estar no adro da igreja, após a procissão dos carros. No adro da Igreja do Piquinho. Voltamos então aos parabéns ao Sr. Francisco Rocha, sítio do Pomar do Maio, Estreito do Câmara de Lobos. E voltamos com a Aldora e o seu sobrinho bem acompanhada para lhe deixar os parabéns da sua esposa Maria de Jesus, a filha Rita, genro Adelino, neto Jerónimo e Tiago, seu irmão Manuel Rocha, esposa Hilda, filhos, filhas, genros, noras, netos e netas. Deixo-lhe os parabéns e também a Aldora com o seu sobrinho. Levamos também a autora e coitado do meu sobrinho para o Sr. António Brito. Eu tenho, não tenho coitado dos meus sobrinhos, por acaso estão todos bem na vida. Mas este é da Aldora e o Sr. António Brito recebe com alegria em França do Estreito de Câmara de Lourdes pelos seus 55 aninhos de vida. Quer a Aldora e seu sobrinho e a companhia da sua esposa Rosa Brito, se os filhos Marco e Leandro, neto Michel. E presentes e ausentes. Temos também mesmo tema para o grupinho da Amizade Música Pedida com a nossa querida a Fátima Gomes. Aí está a Eldora e o seu sobrinho, é famoso, ela também, para dedicar a Fátima com votos de uma tarde feliz à minha pessoa Rosa Capelo, ao colega Júlio Pereira, à dona Maria da Nazaré, marido Sr. José, Duarte Carlinhos, Bogorete Barros, Iva Macedo, tia Celeste Pestana, Ricardo Lopes, dona Maria Ascensão Quintal, filha Sandra Patrícia e neto Rodrigo Afonso, Ana Paula, marido Sr. José Porfírio, Carla Noivo Marco na Inglaterra, Idalindo Serrado Mar e marido Geraldo, e Bernadette Gorete, Elia, Nelly e Elizabeth.

0: Sempre bem disposta, a nossa querida Aldora. E se estivesse próximo, amigo Francisco, o irmão Rocha, lá estaria no cenário. No direto, olá, então está com sono Maria Almerinda. Vamos lá tomar um café. Marília na Plante, no Brasil, que Deus nos abençoe, assim também. Fátima Louro, temos também, e andamos aqui no nosso corredor com. Lídia Martins, sim, eu gosto da minha camisola. Hoje vim isto um roxo assim, vermelho para o rosa. Obrigado, Lídia Martins. Também Daniel Sol, como sempre, na nossa companhia. Verónica Pereira, na África do Sul. A nossa querida cantadeira, Alexandra Alves, um grande beijinho. Hoje não há fadinhos. Temos também a Sandra Veiga. Boa tarde, amiga Sandra, desde Bragança, linda terra. Nossa querida Clotilde Pesca, um beijinho, linda música, como sempre, querida Clotilde, e também amizade, e estaremos juntinhos no domingo. Maria Almerinda Pinto, cumprimentando então os seus amigos, mundo fora, Lídia Vitorino, calor em Paris, por cá, no tempo está mais ou menos, e Ezequiel Nóbrega. Para todos vós, queridos amigos, e que estão na nossa companhia, também aí na telefonia, no seu rádio, quer trabalhar ou descansar, tenha uma tarde feliz e desfrute o melhor da música, se gosta, claro, para melhor assim passar esta tarde de quinta-feira.
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0: E os parabéns que poderão chegar ao sítio do Pomar do Meio, exatamente, Estreito de Cambraluz, o seu Francisco Rocha, sem faltar a música, os artistas que tanto gosta. Com os parabéns da sua esposa, Maria de Jesus, da filha Rita Genro Adelino, neto Jerónimo e Tiago, do seu irmão Manuel Rocha, da esposa Ilha, da filhos, filhas, genros, noras, netos e netos, e uma música que também bem gosta, e do artista também da Madeira, esta versão do amigo João Sousa, Coração de Luto, mas o seu está, ui, cheio de alegria. Assim é também, enviando os parabéns e para a França, do Estreito de Cambraluz, o senhor António Brito, 55 aninhos de vida, os parabéns da sua esposa Rosa Brito, dos filhos Marco e Leandro, neto Michel, restante família e amigos aqui presentes na Madeira e, claro, também ausentes, com certeza, em França e não só. Simpática Fátima Gomes, do Garachico, hoje também não está de luta, está sorridente sempre e bem disposta. Por isso, desejo ao grupinho da Amizade Música Pedida e aos amiguinhos aqui da rádio uma tarde maravilhosa. A minha pessoa, Rogério Capelo, o Júlio Pereira, retribuímos também. Uma tarde festiva, Fátima Gomes. Tristezas não pagam dívidas, nem dúvidas. Dona Maria Adriz de Santão também, esses votos. À Dona Maria da Nazaré, Maria do Cio José, Gorete Barros, Iva Macedo, Tia Celeste Pestano, Ricardo Lopes, Dona Maria Ascensão Quintal, filha Sandra Patrícia, neto Rodrigo Afonso, Ana Paula e Maria do Cio José Porfírio, Carla, noivo Marco na Inglaterra, e Dalina Serrado, Mário e Maria de Geraldo, Bernardete, Guarete, Elia, Nelly e Elizabeth.

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5: 14 horas e 30 minutos. Está na hora então de entregarmos mais parabéns no sítio do Pomar do Meio, estreito de Câmara Luz, ao Sr. Francisco Rocha, bem acompanhado e recordando outros tempos, a Dona Agostinha, o despico dos sapatos. E por isso levamos o despico, também oferta, à altura com certeza também a dificuldade dos seus sapatos, mas aqui os tem, com os parabéns da sua esposa Maria de Jesus, da sua filha Rita Genro Adelino, neto Jerónimo e Tiago, também do seu irmão Manuel Rocha, esposa Hilda, filhos, filhas, genros, noras, netos e netas. A Dona Agostinha Pestana, só aos 13 anos, teve sapatos. Aí está um pouco da sua história neste despique e entrega também para a França, é do Estreito de Câmara Luz, o Sr. António Brito, pelos seus 55 aninhos de vida, com os parabéns da sua esposa Rosa Brito, dos filhos Marco e Leandro, o neto Michel e restante família presente e ausente. Mais votos de uma tarde muito feliz, recordando também outros tempos, não é? Maria da Nazaré e marido do Sr. José, também andei descalço, mas sempre tive sapatos. Mas era tão bom andar descalço e ainda ando. Por isso, Fátima Gomes, aqui dirige-se ao grupinho da amizade, com votos de uma feliz tarde, a Dona Maria da Nazaré, marido do Sr. José, Gorete Barros, Iva Macedo, Tia Celeste Pestana, Ricardo Lopes, Dona Maria Ascensão Quintal, filha Sandra Patrícia Neto, Rodrigo Afonso, amiga Ana Paula, marido do Sr. José Porfírio, Carla e noivo Marco, na Inglaterra, Idalina Serrado Mar e marido Geraldo, Bernardete, Gorete, Elia, Nelly e Elizabeth e também os amigos aqui da rádio. Nunca vêm descalços a trabalhar, Fátima. A minha pessoa, Rogério Capelo, e o colega Júlio Pereira.

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5: Com uma tarde para já animada, no sítio do Pomar do Meio, estreito de Camberluz, a celebrar mais um aninho de vida com artistas da nossa terra, em especial das músicas do Duarte Velho e o Francisco Rocha. Continuamos novamente com a dupla, agora Zé António e Manuela, que dizem desgarrada tem valor. Tem valor também, além da desgarrada, o carinho e os parabéns da sua esposa, Maria de Jesus, um valor que não tem peso nem medida, a filha Rita, Genro Adelino, neto Jerónimo e Tiago, também do seu irmão, o Manuel Rocha, a esposa Hilda, filhos, filhas, genros, noras, netos e netas, mas hoje também dia de aniversário, também é do Estreito de Camberluz, mas é imigrante em França, o senhor António Brito. Pelos seus 55 aninhos de vida, entregamos também o mesmo tema com os parabéns da sua esposa Rosa Brito, os seus filhos Marco e Leandro, o neto Michel e o restante família presente e ausente, da nossa simpática amiga do Garichico, Fátima Gomes, ver sempre bem disposta e tem o seu valor como grande amizade, a quer aqueles amigos da rádio, a minha pessoa Roche Capelo, o colega Júlio Prari e também, não esquecendo a Fátima, todos estes amiguinhos. Dona Maria da Nazaré, marido do Sr. José, Gorete Barros, Iva Macete e a Celeste Pestano, o Ricardo Lopes, Dona Maria Ascensão Quintal, filha Sandra Patrícia Neto, Rodrigo Afonso, Ana Paula e marido do Sr. José Porfírio, Carlos e noivo na Inglaterra, é o Marco, Adelina Serrado Mário e marido Geraldo, Bernadette, Gorete, Hélia, Nélia e Elizabeth.

Estamos no tempo das cerejas, mas não temos cerejas, mas também do Jardim da Serra sai banana. Exatamente, a canção da banana. Para o Sr. Francisco Rocha, do sítio do Pomar do Meio, olha, é uma fruta que também gosto, cerejas também. Da sua esposa Maria de Jesus, a filha Rita, genro Adelino, neto Jerónimo e Tiago, do seu irmão o Manuel Rocha, esposa Hilda, filhos e filhas, genros, noras, netos e netas. Banana não falta também, outras coisas mais, nos festejos de aniversário do Sr. António Brito, pelas suas 55 primaveras. Aí não é fácil encontrar, é da Madeira. Mas vai a música, este é do Estreito de Câmara, está em França, com os parabéns, o sabor da nossa banana, da sua esposa Rosa Brito, dos seus familiares, restantes familiares, que é os seus filhos, o Marco e o Leandro, o neto Michel e a restante família presente e ausente. Bananinhas, temos também para a nossa amiguinha Fátima Gomes do Guarachico, também está mais barata, não é? Que as cerejas, disseram que as cerejas estão a um preço altíssimo, é melhor ver as bananas, está mais acima. Para entregar então, com votos de uma tarde feliz, a minha pessoa Rochi Capelo, o colega Júlio Pereira, a Dona Maria da Nazaré, Maria do Sr. José, Gorete Barros, Iva Macedo, a Tia Celeste Pestano, o Ricardo Lopes, Dona Maria Ascensão Quintal, a filha Sandra Patrícia Neto, Rodrigo Afonso, Ana Paula, Maria do Sr. José Porfírio, Carla e noivo Marco na Inglaterra, e Dalino Serrado Mar e marido Geraldo, Bernadette Guarete, Elia, Nelly e Elizabeth. Esta que é também uma Agostinha, mas não é a Agostinha Pestana, é a Agostinha Santos, também do Jardim da Serra. Segundo a informação, a senhora em visual, a grande amiga de longa data, já está no lar. Foi a informação que tive, mas ela está onde está. Se me ouve, um beijinho, Dona Agostinha Santos, e sinta-se sempre bem.

Cristina Santos, Canção da Banana, mas ela também tem canções populares de apanhar a cereja. Estamos no tempo dela. A banana, ela diz sim, senhor, dá saúde, mas não podemos abusar, dado que as últimas análises que fiz mandaram-me comer menos banana, tenho excesso de potássio. Podemos comer outra fruta. Ana Escórcia, pois é, não se pode comer sempre a mesma coisa, senão falta de potássio, se não se come, Adão, se, olha, vamos comer quando se pode. Ana Escórcia, uma tarde muito feliz, porque a banana é muito rica em potássio. Nossa amiga está em Santana, Lídia Vitorino, linda música e triste, não sei qual foi. O Paulo Prestrelo continua connosco, Marilena Plantes, temos mais amigos aqui para cumprimentar, desejar uma tarde muito feliz, a Fátima de Sousa Ferreira, com esta minha camisola benfiquista, olha, hoje veio esta. Marta Henriques, também uma tarde muito feliz, Lourdes Abreu, no Equador, estimados amigos e amigas, feliz hermoso ruego, um abraço de la grandeza, muito obrigado, graças. Manuel Costa, nos ouve no Canadá em Vancouver, Vitalina Silva, Lubélia Marques, também votos de uma tarde muito feliz. Há a Fia Lubélia, que disse que estou bem de cor benfiquista. A ver, vamos. Vamos à música. Quanto à música, regressamos então agora a voz de Celina Teixeira e com exatamente a nova tecnologia. E cada vez, e com a inteligência artificial, mais difícil é para quem já tem alguma idade lidar com ela. E eu também já há alguns problemas. Mas cuidado, hoje até nova tecnologia com a inteligência artificial pode fazer muita coisa. É bom e não é. Para o Sr. Francisco Rocha, do sítio do Pomar do Meio, o Estreito de Câmara de Lobos, quando a Celina gravou este tempo, ainda não havia esta música, ainda não havia a inteligência artificial, se fosse, já te faria e colocaria que ainda pior. A ver, vamos como será o futuro da internet. Com os parabéns, amigo Francisco Rocha, da sua esposa Maria de Jesus, da filha Rita, Gerro Adelino, neto Jerónimo e Tiago, do seu irmão Manuel Rocha, esposa Hilda, filhos, filhas, gerros, noras, netos e netas. Mesmo tema, nova tecnologia, mas graças a ela chegamos e via internet até a França, assim, encurtando a distância, do Sr. António Brito, pelos seus 55 anos de vida, do Estreito de Câmara de Lobos, celebrar o seu aniversário, com os parabéns da sua esposa Rosa Brito, dos seus filhos Marco e Leandro, neto Michel e restante família presente e ausente. Nova tecnologia, também com certeza não é para a Fátima Gomes. Olha, também já não vou com muita paciência, pelo menos TikToks e coisas ainda não tenho e espero não ter. E por isso, Fátima Gomes, aqui estamos ainda para desejar e também a mensagem da Celina, votos de uma tarde feliz, a minha pessoa Rocha Capelo, o colega Júlio Pereira, Dona Maria da Nazaré, Maria do Senhor José, Guarete Barros, Iva Macedo, Tisseleste Pestano, do Sítio Val, Ricardo Lopes, Dona Maria Extensão Quintal, filha Sandra Patrícia Neto, Rodrigo Afonso, Ana Paula, marido do Sr. José Porfírio, Carla, noivo Marco, na Inglaterra, e Dalino Serrado Mar, e marido Geraldo, Bernadette, Gorete, Elia, Nélia e Elizabeth.

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1: Se não tem a oportunidade de dirigir-se à rádio de segunda à sexta-feira, neste horário, ou ligar aquele telefone, temos também sempre um agente ou colaborador que assim dando mais próximo de si, facilitando a entrega das vossas listas, era isso que eu queria dizer. 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México, a Padaria Esperança, Rua Tristão Paz Teixeira, também Tasca do Xenica, Lar dos Milhares, México, e também poderá dirigir-se em Água de Pena à Associação de Carros de Pau, que informa todos os amantes desta modalidade e de público em geral, no próximo domingo, dia 31 de maio, pelas 16 horas, irá realizar-se uma prova de carros de pau em México, com partida no Pico do Facho, sempre em cima e nunca em baixo. Um abraço a esses amigos. Segue-se pela estrada Tristão Vaz Teixeira, Rua do Val do Meio, Caminho do Larano, e termina junto à Capela do Senhor dos Milagres. O trânsito estará encerrado da circulação automóvel, claro, tem só os carrinhos de pau, entre as 15h30 e as 18h. Fica esta informação aqui da Associação de Carros de Pau em Água de Pena. Estamos com certeza em Água de Pena, Machico, também muitos lugares, até Santana, com a nossa amiga e outros mais, nesta tarde, através das nossas rádios em FM. Não é possível saber onde está, mas eu sei que está por aí, como sempre, ouvindo a sua rádio, sempre na companhia da sua telefonia, assim, sem perder a música que tanto bem faz. Dá saúde, alegra e dá melhores. Não precisa ir à farmácia, porque com a música descontrai e é um bom remédio. São 15 horas. Boa tarde. 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Vamos aos nossos comerciais e já de seguida vamos exatamente a dar baile com João Quintino.
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1: João Quintino, com este seu novo trabalho, estás-me a dar baile para que também possamos ter sempre, João Quintino, momentos felizes da vida. Assim é para o Sr. Francisco Rocha, do sítio Pomar do Meio, Estreito Câmara Lobos. Entra nos agradecimentos à música recebida e neste dia de aniversário, com beijinho à sua esposa, Maria de Jesus, a filha Rita, genro Adelino, neto Jerónimo e Tiago, ao seu irmão Manuel Rocha, esposa Hilda, filhos e filhas, genros, noras, netos e netas. A todos deixo obrigado e no obrigado com João Batista Gouveia, não é João, mas é Francisco, não diga. Diga sempre que sim, nunca diga que não. Senhor António Brito, é do Estreito Câmara Lobos, está em França, 55 aninhos de vida, com os parabéns da sua esposa, Rosa Brito, dos seus filhos, Marco e Leandro, neto Michel, restante família, presente e ausente. Todos se juntam, um amigo António Brito, em França e não só, também na Madeira, e desejar-lhe muitas felicidades. Muitas felicidades e também muita sorte. Esperamos que a Fátima Gomes o tenha na vida. A Fátima Gomes do Garachica. Assim também é esses votos aos amigos da rádio, a minha pessoa Rogério Capelo, ao colega Júlio Pereira e à malta da música pedida. A Dona Maria da Nazaré, a Maria do Sr. José, Gorete Barros, a Dona Cedo, a Tia Celeste Pestana, o Ricardo Lopes, Dona Maria Ascensão Quintal, filha Sandra Patrícia Neto, Rodrigo Afonso, Ana Paula e Maria do Sr. José Porfírio, Carlos e Noivo Marco da Inglaterra, Delino Serrado Mar e Maria de Geraldo, Bernadette, Gorete, Hélia, Nélia e Elizabeth.

Neste caso, o Sr. Francisco, a vida é assim e nunca dizemos que não. Esperemos que seja sempre boa. Assim foi os votos que recebeu amigo Francisco Rocha, no sítio do Pomar do Maio, Estreito de Câmara de Louros, pelo seu aniversário. Agora é o momento também de retribuir esses votos e agradecer à esposa Maria de Jesus, à filha Rita Genro Adelino, neto Jerónimo e Tiago, ao seu irmão Manuel Rocha, também com forte abraço, está de férias, boas férias, e a esposa Hilda, filhos e filhas Genros, noras e netos. Agradecimento especial pelo Sr. Francisco Rocha, ao seu irmão, o Sr. Rocha, da bem posta. O Sr. António Brito também está connosco em França, do Estreito Câmara de Lobos. Soma 55 aninhos de vida a partir do dia de hoje. Pode demorar, chegar aos 105, porque não? Recebe os parabéns da sua esposa Rosa Brito, dos seus filhos Marco e Leandro, neto Michel e restante família presente e ausente. Ah, e com o famoso tema, está na onda... Está exatamente aqui agora com muito pedido, que é Botafogo no Terreiro. Temos a versão de Álvaro Florença. Há muitas. Esta aqui na voz do artista madeirense. A Fátima Gomes do Garechico tem o terreiro, mas não vai botar fogo, não bota fogo no terreiro. Vamos sim deixar essa amizade da nossa amiga Fátima Gomes, aqui pela rádio, a minha pessoa Rochei Capelo e o colega Júlio Pereira, também endereçado aos amigos do grupinho, a malta da música pedida, a Dona Maria da Nazaré, Maria do Sr. José, Guarete Barro, Silva Macete, Celeste Pestano, Ricardo Lopes, Dona Maria Ascensão Quintal, Filha Sandra Patrícia Neto, Rodrigo Afonso, Ana Paula, Maria do Sr. José Prefiro, Carla e noivo Marco na Inglaterra, Idalino Serrado do Mar e marido Geraldo, Bernardete Goretti, Elia Nélia e Elizabeth. Um abraço, amigo Gonçalo Silva, e a todos aqueles que gostam deste tema musical, Botafogo no Terreiro. Confesso que não é dos meus favoritos.

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4: Quanto à hora, são 15 horas e 21 minutos. Quanto à temperatura, está exatamente o previsto, 22 graus. E o Sr. Francisco Rocha, do sítio do Pomar do Meio, estreito de Camberlô, esteve connosco nesta tarde com surpresas. É o momento, então, do final agradecimento a quer à sua esposa Maria de Jesus, vai continuar em festa, a filha Rita, genro Adelino, neto Jerónimo e Tiago. Um agradecimento especial ao seu querido irmão Manuel Rocha, esposa Hilda, filhos, filhas, genros, noras, netos e netas. Sr. Francisco, continua por aí. E a música final para agradecer a todos é de Carlos Silva, com o Caniçal e a Senhora da Piedade. Vamos mais longe do Caniçal, vamos até França, com o Sr. António Brito, celebrando as suas 55 primaveras do Estreito de Camberlobos, lá em França. Musiquinha portuguesa não falta, e os parabéns da sua esposa Rosa Brito, seus filhos Marco e o Leandro, o Celino, Natinho, Michel, restante família presente e ausente. Vamos também ao Caniçal, não é preciso ir só em setembro, a Senhora da Piedade, podemos ir sempre que assim possível dar um passeio, mas vamos neste passeio então subir ao Monte Gordo, onde está a capela da Senhora da Piedade, que já vai custando um pouco, mas todos os santos ajudam depois a descer. E para a Fátima Gomes, do Garachico, também nos desejar, também através da Senhora da Piedade, saúde, que é o bem precioso. A minha pessoa, Rogério Capelo, a Júlio Pereira, para si também. Fátima Gomes, muito açude, e também toda esta maltinha. À Dona Maria da Nazaré, Maria do Senhor José, Duarte Coreto Barros, Iva Macedo, Tia Celeste Pestana, Ricardo Lopes, Dona Maria Ascensão Quintal, filha Sandra Patrícia Neto, Rodrigo Afonso, Ana Paula, Maria do Senhor José Porfírio, Carla e noivo Marco na Inglaterra, e Delina e marido Geraldo Serrado Mar, Bernadette, Goreta, Elia, Nélia e Elizabeth.

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5: Por cá são 15h30, já ultrapassamos. Na França são já 16h30, uma hora à frente. Mas o aniversário do Sr. António Brito continua. Pelos seus 55 aninhos de vida, do Estreito Câmara de Lobos, em França, recebe novamente os parabéns da sua esposa, Rosa Brito, dos seus filhos, o Marco e o Leandro, o neto Michel, restante família presente e ausente. Todos querem vê-lo muito feliz a celebrar mais uma primavera e também com o do Carlos Adelina Caires, avião da saudade. Não vamos de avião, vamos via rádio até o Garixi, onde a nossa simpática amiga Fátima Gomes decidiu muito bem, na tarde de hoje, nos oferecer música para termos assim boa disposição e alegria, quer a maltinha, quer o pessoal aqui da rádio. A minha pessoa Rogério Capelo, o colega Júlio Pereira, a Dona Maria da Nazaré, a Maria do Senhor José, Gorete Barros, Iva Macete e a Celeste Pesteira, Ricardo Lopes, Dona Maria Ascensão Quintal, filha Sandra Patrícia, neto Rodrigo Afonso, Ana Paula, Maria do Senhor José Porfírio, Carlos e Marco na Inglaterra, e Delina Serrado, Mário, marido Geraldo, e finalmente as grandes amiguinhas Bernadette, Gorete, Elia, Nelly e Elizabeth.

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4: E estamos nesta tarde, como sempre, com o programa de Música Pedida. Muitos são aqueles que nos ouvem através da rádio, na sua telefonia. Aqui no direto é possível cumprimentar, pois estão desse lado. Para já, quem ainda não deixei votos de uma tarde muito feliz, aqui é a Inês Franco e Esmeralda, beijinhos, queridas amiguinhas em Mexico. Dolores Gouveia, outra simpática amiga do Jardim da Serra. Outros amigos, Aldina Nunes, também na nossa companhia, esperando também que esteja bem a nossa querida Anabela Ferreira, ouvindo a música, descontraindo. O Rui Correia, também muito boa tarde. E também havia aqui outro amigo que nos acompanha quase sempre, já falhou, no Brasil. A todos que estão na nossa sintonia, continuo então a ter um dia cheio de alegria. Se a música assim proporciona, não desista, continuo. Assim estamos também com o Sr. António Brito, ele que é do Estreito da Câmara de Lobos, reside em França. Pelos seus 55 aninhos de vida, continua a receber os parabéns e agora da Madeira até a França, um abraço, vai recebê-lo. Para já, quem está consigo, a sua esposa Rosa Brito, os seus filhos Marco e Leandro, neto Michel, mas também daqueles que estão, além de estarem presentes, os que estão ausentes, manda-lhe parabéns. E com Zé António, da Madeira até a França, um forte abraço. Não vamos à França, vamos aqui mais próximo, até o Guarixi, onde a Fátima Gomes está no dia de hoje a desejar-nos saúde, ela também, toda esta maltinha, todos os dias da Fátima Gomes estamos unidos. A minha pessoa, Roger Capelo, e o Júlio Pereira, claro, temos que estar neste lado, mas não esquecendo, a Dona Maria da Nazaré, a Maria do Senhor José, Gorete Barros, Iva Macedo, a Tia Celeste Pestano, Ricardo Lopes, Dona Maria Ascensão Quintal, filha Sandra, Patrícia Neto, Rodrigo Afonso, Ana Paula e marido do Senhor José Porfírio, Carla e noivo Marco na Inglaterra, Delina Serrado Mar e marido Geraldo, Bernardete, Gorete, Elia, Nélia e Elizabeth.

Certeza que o Sr. António Brito, também da sua Madeira, da sua terra natal, jamais esqueceu. Em França, festeja-se os seus 55 aninhos de vida com festa madeirense, natural do estreito de Câmara Lobos, com os parabéns da sua esposa Rosa Brito, dos seus filhos Marco, Leandro e neto Michel e restante família presente e ausente, e com uma vida, diz Rony de Mel, ele que é imigrante, são os com fora, também são na terra, mas para nós são emigrantes. Que a vida não é sempre fácil se adaptar e temos muitos imigrantes vindos agora para a Madeira de diversas nacionalidades. Temos que saber lidar com eles e também com a sua forma de ser. A Dona Maria de Nazaré e o marido do Sr. José, Gorete Barros, Iva Macete e a Celeste Pestana, o Ricardo Lopes, Dona Maria Ascensão Quintal, filha Santa Patrícia Neto, Rodrigo Afonso, Ana Paula, marido do Sr. José Profiro, Carla e noivo Marco na Inglaterra, Idalino Serrado Mário, marido Geraldo, Bernardete, Gorete, Hélia, Nelly e Elizabeth, toda esta maltinha hoje presenteada com a música da Fátima Gomes do Garachico, sempre bem disposta. Assim também desejamos que continue, e aqui esses votos também aos amigos da rádio, a minha pessoa Rogério Capelo e o colega Júlio Pereira.

que vai a minha homenagem para todos os imigrantes desse mundão afora. Um grande abraço com muito carinho de Rony de Mello.

nossos imigrantes, os que estão aqui, que são imigrantes, vão sempre em busca de uma vida melhor, que assim seja. Os que se vêm para cá e que são imigrantes têm que se legalizar, tornar-se tudo legal, legalizar-se para que possam cá ficar. Mas são seres humanos, temos que os compreender e assim também os receber. Como os outros países recebem os madeirenses e também não esquecendo a nossa imigração, que é grande por todo o mundo. O Sr. Francisco Rocha, do sítio do Pomar do Meio, hoje fez anos, recebeu música, mas voltamos, é o Sr. António Brito, 55 aninhos de vida, do Estreito de Cambrelobos, em França. Voltamos com Silvestre, de filho para mãe, e que é de esposa para o seu marido, a Rosa Brito, também de filho para o pai, os filhos Marco e Leandro, neto Michel, restante família, presente e ausente, a desejar muita saúde e muita felicidade na vida. Também de filho para a mãe fica esta música por parte da Fátima Gomes, do Garaxico, a Deborah, ou a malta da música a pedir, e os amigos aqui da rádio, à minha pessoa Rogério Capelo, ao Júlio Pereira, também a Dona Maria da Nazaré, Maria do Senhor José, Gorete Barros, Iva Macedo, a Tia Celeste Pestano, Ricardo Lopes, Dona Maria Ascensão Quintal, filha Sandra Patrícia Neto, Rodrigo Afonso, Ana Paula, Maria do Senhor José Porfírio, Carla e noivo na Inglaterra. Marco, Italina Serrado Mar e Marido Geraldo, Bernardete, Gorete, Elia, Nélia e Elisabete de Câmara de Lobos.

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1: Olá, amiga Celina Maria. Obrigado pelo beijinho. E deixando beijinhos também à família de Espanha. Estamos um pouco por toda a parte. Celina também. Tudo bom para si, continuação de uma tarde bem feliz. Relembrando nesta hora, divulgando os nossos colaboradores, se os conhece, poderá deixar a sua lista, tudo fará o mais breve para que ela chegue aqui de imediato. Se assim, pode fazer e muito bem, entregando à Dona Ana Paula, do Impasse São Pedro, Câmara de Lobos, bem como a Bernadette Beco da Figueira, cidade de Câmara de Lobos, a simpática Teresa Caldeira, da Lina do Cerrado Mar, Câmara de Lobos, Fernanda Carreira, Carreira Ribeira Brava, a nossa cantante, a Dona Agostinha Pestana, do sítio do Xote, Jardim da Serra, a Dona Maria Ascensão Quintal, filha Sandra Patrícia, Neto Rodrigo Afonso, o Sr. José Manuel, Rua das Ladas, Santa Cruz, Sr. Rocha da Bem Posta, Água de Pena, Maria Isabel, Queimada de Baixo, Água de Pena, Anabela Nascimento, Ribeira Seca, Meixico, DJ Lino, Ribeira Seca, Meixico, Dona Luz Abreu, Caminho do Lombo do Gal, 52, Estreito de Câmara de Lobos, e também bem conhecido ao Sr. João Batista Gouveia, Teixeirinha da Madeira, da Melaria Flor do Corral, Corral dos Romeiros, Monte. A hora se aproxima, vamos assim já entrar na última hora de emissão do dia de hoje do nosso programa com amigos Maria Gonçalves, beijinhos, ela que então não esquece este grupinho, muito bem Maria Gonçalves, um beijinho, Ana Paula, Goreta, Elianela, Elizabeth, irmã Alexandre no Canadá, ela está na Madeira, Alexandre, um beijinho e também bom dia, boas férias. Não esquecendo, Rogério Júlio. Obrigado, Nara. Maria Gonçalves. São agora, então, exatamente 16 horas.

0: E de hora em hora temos que identificar as nossas rádios, pois assim estamos com o programa de Música Pedida, programa da Rádio Festival Madeira, frequência 98.4 FM, a Rádio do Conselho da Ribeira Brava, mas abrangendo mais ouvintes com o simultâneo, que era com a Rádio Sol, frequência 103.7 FM, a Rádio do Conselho da Ponta do Sol, Rádio Zarco, frequência 89.6 FM, a Rádio do Conselho de Machico, a Rádio Palmeira, frequência 96.1 FM, a Rádio do Conselho de Santa Cruz. Via internet, 24 horas por dia, no site individual de cada rádio, rfestival.pt, rsol.pt, rzarco.pt, rpalmeira.pt. Estamos eu também com os nossos amigos no habitual direto, nas páginas do Facebook das nossas rádios, que gostam assim também estar a conversar uns com os outros, tornando sempre mais interativo a nossa emissão. Aqueles que estão e nos escutam através das nossas rádios em FM, claro, jamais serão esquecidos, são muitos, não posso dizer o nome de todos, não estou a ver-vos, mas sei que em qualquer parte da nossa ilha, quem gosta de música pedida está sempre na nossa companhia. Quer a trabalhar ou a descansar? Se está a descansar, aproveite. Bom descanso. Se está a trabalhar, aproveite a música para trabalhar melhor.
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0: E de regresso à França, natural do Estreito de Câmara de Luz, o Sr. António Brito festeja 55 aninhos de vida. Voltamos para dar continuidade à festa, também à amizade da sua esposa Rosa Brito, seus filhos, o Marco e o Leandro, o netinho Michel, restante família presente e ausente. Todos querem vê-lo muito feliz, hoje e sempre, e a música que tem para lhe oferecer vem devagar, imigrante, não há pressas para cá chegar. Também a nossa amiga Fátima Gomes, do Garechico, não anda à pressa. Calmamente, vamos andando, e assim que seja por muito tempo, não é, Fátima? Desejando esses votos aos imigrantes, também a quem aqui são da Madeira, a minha pessoa Rocha Capelo, o colega Júlio Pereira, Dona Maria da Nazaré, Maria do Sim José, Gorete Barros, Iva Macete, a Celeste Pestana, Ricardo Lopes, Dona Maria Ascensão Quintal, filha Santa Patrícia, Neto Rodrigo Afonso, Ana Paula e Maria do Sim José Porfírio, Carlos e Noivo Marco na Inglaterra, Idalina Serrado, Mário e Maria de Geraldo, Bernardete, Gorete, Hélia, Nélia e Elizabeth.
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Portugal, mais precisamente na Madeira, este nosso amigo é do Estreito de Câmara de Lobos e também Portugal continental, fazemos parte do país. Martinha de Freitas, muito boa tarde, uma tarde feliz. Já fui quase sair para a França, vou no domingo, se Deus quiser. Ah, então, sim, senhor, não esquecendo a amiga Aldoura, se chegar no domingo, ainda vai a tempo de ir às músicas do Arte Velha. É Meixico, no Caramechão, no paróquio do Piquinho. Jardim Madalena, também em Paris, na nossa companhia. E é para lá que voltamos, não sei se é Paris ou não, em França, onde o senhor António Brito celebra os seus 55 aninhos de vida. Depois é do Estreito de Câmara de Lobos, tem aqui, está em França. Com os parabéns da sua esposa, Rosa Brito, seus filhos, Marco e Leandro, o neto Michel e restante família, presente e ausente. Continuo a lhe desejar muitas felicidades e claro que está distante com saudades de ti, Madeira. Venha cá matá-las e seja para breve, Sidónio Silva. A nossa amiga Fátima Gomes do Garachico, com a sua simpatia e amizade, jamais esqueceria os amiguinhos, a malta da música pedida e a equipa da rádio. A minha pessoa Roger Capelo, o colega Júlio Pereira, que todos votos a dobrar, também que tudo seja a dobrar da vida de Fátima Gomes. À Dona Maria da Nazaré e marido do Sr. José, Guarete Barros, Iva Macete e Celeste Pesteiro, Ricardo Lopes, Dona Maria Extensão Quintal, filha Sandra Patrícia Neto, Rodrigo Afonso, Ana Paula e marido do Sr. José Porfírio, Carla e Noivo Marco na Inglaterra, Idalina Serrado Mar e marido Geraldo, Simpática Bernardete, Guarete Elia, Nélia e Elizabeth.

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3: E continuamos em terras de França, natural do Estreito de Cambrelos, o Sr. António Brito. Pelas suas 55 primaveras, parabéns não falta da sua esposa Rosa Brito, tornando assim o seu aniversário, mesmo em França, uma festa portuguesa ou madeirense. Os seus filhos, Marco e Leandro, neto Michel e restante família presente e ausente, desejam-lhe o melhor da vida e também música divertida, do Cários, Avar e o Feijão. Olha, já deve haver algum por aí. E beijinha também. Que antes do feijão. Do Carlos Vário Vara e o Feijão para Fátima Gomes, do Garechico. São coisas boas e faz bem a saúde. Desejando então muita sorte a todos os amigos da música pedida e aqui os amigos da rádio. Minha pessoa, Rocher Capelo, Júlio Pereira, a Dona Maria da Nazaré e marido Sr. José, Gorete Barros, Iva Macedo, Tia Celeste Pestana, Ricardo Lopes, Dona Maria Ascensão Quintal, filha Sandra Patrícia Neto, Rodrigo Afonso, Ana Paula e marido Sr. José Porfírio, Carla e noivo Marco na Inglaterra, Idelina do Cerrado Mar e marido Geraldo, Bernardete, Gorete, Elia, Nélia e Elizabeth, e o Dô Carlos com a Vara e o Feijão.

Sim, foi a var o feijão, este casal que tanta música deu, infelizmente, com o Covid, nos deixaram. Vamos à música de Miro Freitas, saudade, claro, e muitas de quem está em França e celebra os seus 55 aninhos de vida e do Estreito de Câmara de Lourdes, o Sr. António Brito. Vai matando assim as saudades da sua terra, vai celebrando o seu aniversário com música e os parabéns da sua esposa Rosa Brito, dos seus filhos Marco e Leandro, dos seus filhos também sexo neto Michel e restante família presente e ausente, e Miro Freitas, saudade. Miro Freitas, mesmo tema, por parte da amiga Fátima Gomes, a deixar esses votos de rica amizade à malta desta página que tem aqui, deste grupinho da música pedida e os amigos aqui da rádio. A Fátima Gomes, que nunca esquece, o Rogério Capelo, obrigado, o colega Júlio Pereira, mas também os amiguinhos de sempre. Dona Maria da Nazaré, marido do Sr. José, Gorete Barros, Iva Macete, Celeste Pestano, Ricardo Lopes, Dona Maria Ascensão Quintal, filha Sandra Patrícia Neto, Rodrigo Afonso, Ana Paula, marido do Sr. José Porfírio, Carla e noivo Marco, na Inglaterra, Idalina do Cerrado do Mar, também, e marido Geraldo, Bernardete Gorete, Elia Nelly e Elizabeth.

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5: 16h30, a festa está mesmo animada em França. Natural do Estreito de Câmara de Lobos, o Sr. António Brito, pelas suas 55 primaveras. Muitos brindes, não é? Já estás com os copos. Olha, e não bebas mais. É com peso e medida. Mas pode brindar quantas vezes quiser para ser feliz. Tchim-tchim com a sua a esposa Rosa Brito, os seus filhos Marco e Leandro, neto Michel e também restante família presente e ausente. Já estás com o Coscopos, versão de Zé Alberto, também aqui para os nossos amigos da música pedida, brindar a todos saúde e alegria. Assim não falta a Fátima Gomes e da Fátima Gomes para todos nós. Para mim, Rocha Capelo, para o colega Júlio Pereira, para a Dona Maria da Nazaré, marido do Sr. José, Gorete Barros, Iva Macete e a Celeste Pestano, Ricardo Lopes, Dona Maria Ascensão Quintal, filha Sandra Patrícia, neto Rodrigo Afonso, Ana Paula e marido do Sr. José Porfírio, Carla e noivo Marco na Inglaterra, Idalindo do Cerrado Mar e marido Geraldo, e Bernardete, Gorete, Télia, Nelly e Elizabeth. Por vezes alguns que a esta hora já andam com alguns, fica esta música, já estás com os copos.

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3: Obrigado, Teresa Caldeira. Sim, senhor, hoje de vermelhinho, mas não, espero não encegueirar ninguém. Ela que já acabou o seu, está de volta. Temos também a nossa amiga Fátima Gomes, que no dia de hoje decidiu também nos deixar música para a malta da música pedida. Um beijinho grande, Fátima, e outros amigos mais, e também a nossa amiga Anabela, essa já foi com os copos para a cama. E quanto à música, temos agora Bailinho Feliz, e que assim seja, a vida um bailinho feliz na vida do Sr. António Brito, do Estreito de Câmara Lobos, em França. Pelos seus 55 aninhos de vida, fica o baile, que seja feliz, com os parabéns da sua esposa Rosa Brito, os seus filhos Marco e Leandro, neto Michel, a restante família

Presente e ausente. João Quintino, bailinho feliz também, tornando a gente feliz, a simpática Fátima Gomes do Garichico, a minha pessoa Rogério Capelo, ao colega Júlio Pereira, a maltinha Dona Maria da Nazaré, Maria do Senhor José, Gorete Barros, Iva Macedo, Tia Celeste Pestana, Ricardo Lopes, Dona Maria Ascensão Quintal, filha Sandra Patrícia Neto, Rodrigo Afonso, Ana Paula, marido do Sr. José Porfírio, Carlos de Novo Marco, na Inglaterra, Idalina Serrado do Mar e marido Geraldo, Bernardete, Gorete, Télia, Nelly e Elizabeth. Desde já também, com um bailinho feliz, esperemos que a Fátima Gomes, a sua vida também, seja um bailinho e que seja um bailinho feliz.

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6: Pois é, engano-me sempre. O Júlio Pereira é o fim de semana, de segunda a sexta-feira, sim. Deste lado, o vosso amigo Rogério Capelo. Sim.
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6: Agora sim, corretamente, e dirigindo mais parabéns até a França ao Sr. António Brito, que hoje completa 55 aninhos de vida, natural do Estreito de Cambre-Lobos. Faz festa em França com os parabéns da sua esposa Rosa Brito, os seus filhos Marco e Leandro, neto Michel e restante família presente e ausente, e também, com certeza, condizendo com a música, em breve estará na Madeira. Sidónio Silva, eu vou à Madeira, e que possam vir a visitar a vossa terra. Vou à Madeira, vou até ao Guarixi com a simpática Maria, simpática Dona Fátima Gomes, do Guarixi, para desejar-lhe muita saúde e agradecer toda esta amabilidade, toda esta gentileza e generosidade por nos ter oferecido música nesta tarde. Agradecemos, da minha parte, Rogério Capelo, Júlio Pereira, Dona Maria da Nazaré, Maria do Senhor José, Gorete Barros, Iva Macedo, Tia Celeste Pestano, Ricardo Lopes, Dona Maria Ascensão Quintal, filha Sandra Patrícia e neto Rodrigo Afonso.

Agora damos por si, Sr. António Brito, entretanto, continua em França a festejar os seus 55 aninhos de vida, natural do Estreito de Câmara-de-Lobos. Os parabéns é da sua esposa, Rosa Brito, os seus filhos, Marco e Leandro, neto Michel e restante família, presente e ausente. Todos fazem festa consigo, deixando-lhe os parabéns, votos de rica saúde, e amanhã regressa para os seus agradecimentos, deixando também aqui a música para lhe oferecer, e como imigrante, um abraço, um abraço ao imigrante português de Lidor Jardim. Nossa querida Fátima Gomes do Guarachi, que merece não um beijinho, um beijão, Fátima, por esta lembrança nesta tarde, alegria de estarmos juntinhos. A Fátima com os amigos da rádio, minha pessoa Rogério Capelo e o Júlio Pereira, e com este grupinho, Dona Maria da Nazaré, Emerício José, Gorete Barros, Iva Macete e Celeste Pestana, Ricardo Lopes, Dona Maria Ascensão Quintal, e filha Sandra Patrícia Neto, Rodrigo Afonso, Ana Paula, marido do Sr. José Porfírio, Carla e noivo Marco na Inglaterra, e Dalinho Serrado Mar e marido Geraldo, Nardete, Gorete, Eli, Nelly e Elizabeth. Aqueles que estão connosco na Madeira, também muitos são imigrantes, boas férias, se é o seu caso, fica aqui um abraço, e em especial aqueles que estão muito fora, um abraço ao imigrante português. Um abraço também, um beijinho para o Brasil, para a querida Maria Helena Plantes. Não esquecer de Teresa Caldeira, suas manas, exatamente, imigrantes, e também Anabela Ferreira, vão despedindo destes amigos com votos, Paulo por Estrela, de continuação de uma tarde muito feliz. Se continuar por aí, saiba que aqui na Rádio Festival vamos ter um intervalo musical às 18 horas, bem animado, às 2 horas, com o DJ Júlio Pereira sempre em festa. 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Cada rádio festival Solos, Arca e Palmeira segue também a sua programação. O nosso muito obrigado, um bem-aja da minha parte, até amanhã se Deus quiser.

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0: Miguel Araújo a fazer parte desta emissão sobre o Mangostão da Lister Mais. Daqui a pouco há a Tim, Marisa e Mário Lajinha. Vem aí o fado do encontro. É para ouvir daqui a pouco nesta emissão de rádio. 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

0: Sempre tão bom de ouvir este Fado do Encontro. 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
2: O Presidente do Governo defendeu na abertura do debate mensal da Assembleia Regional dedicada à agricultura que o setor primário vive um extraordinário desenvolvimento na região, apontando para o crescimento de 82% do produto agrícola regional e de 68% do valor acrescentado bruto na última década. Segundo Miguel Albuquerque, o produto agrícola regional atingiu em 2024 os 157,7 milhões de euros, enquanto o valor acrescentado bruto se fixou nos 78,1 milhões. Atribuiu estes resultados aos sucessivos investimentos realizados pelos seus governos no setor primário, defendendo a agricultura como um fator de soberania e segurança alimentar, mas também de preservação da paisagem e da identidade rural da região. O chefe do Executivo garantiu que o seu governo irá continuar a apostar num setor moderno, competitivo, eficiente e ambientalmente responsável, defendendo uma agricultura mais tecnológica, menos dependente do esforço físico e com maior rentabilidade para os produtores. Neste contexto, destacou a importância dos fundos comunitários e voltou a defender a manutenção autónoma do programa POSEI para as regiões ultraperiféricas.
3: O POSEI tem de ser mantido autonomamente, tem de ser aumentado o seu valor e alargado o POSEI às pescas e aos transportes. A recente aprovação expressiva em sede do Parlamento Europeu de um relatório preliminar que prevê financiamentos decisivos para as RUP no próximo quadro financeiro plurianual é importante e destaca a criação de uma dotação distinta e reforçada para o programa POSEI. E esse é um bom sinal, embora sem força vinculativa, uma vez que será em sede de negociação do Conselho Europeu, tudo se clarificará.
2: O secretário regional da Agricultura garantiu por seu lado que o Governo Regional está a reforçar o apoio técnico aos agricultores através da aquisição de produtos destinados ao combate de pragas e doenças agrícolas nas 54 freguesias da região, respondendo a um pedido de esclarecimento do deputado do JPP, Rafael Nunes. Nuno Maciel revelou que a sua secretaria adquiriu recentemente, através de concurso público, 310 mil em produtos fitossanitários num processo de contratação plurianual. O secretário afirmou também que o Executivo Regional está comprometido com toda a região e adiantou que serão aplicadas centenas de milhares de toneladas destes produtos nos próximos anos, abrangendo os 11 municípios da Madeira. O Conselho de Governo desta semana decidiu autorizar um conjunto alargado de medidas com impacto financeiro, social, económico e desportivo, destacando-se a atribuição de

0: 3.506.000 euros à APRAM, a Administração dos Portos da Região, sob a forma de prestações acessórias. Foi também aprovado um contrato-programa com a Associação de Produtores de Cidra da Região, no valor até 67.100 euros, destinado à organização da edição deste ano da Festa da Cidra, que vai decorrer no Funchal, entre os dias 23 e 28 de junho. Paralelamente, foi ainda aprovado outro apoio à mesma associação, no montante de 30.000 euros, para assegurar o seu funcionamento e atividade estatutárias.
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0: Então chamamos o Rui.
1: Acho que é boa ideia, enquanto ele vem.
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2: Olá, meus amigos, Deus abençoe todos vocês. Que o Espírito Santo, ó, o Espírito Santo, sem o Espírito de Deus, é impossível a gente compreender a sua santa palavra. É impossível. Por isso que este mundo está perdido. Porque muita gente lê a palavra de Deus, mas não entende. Aí você pergunta, mas é Deus quem obstrui, é Deus quem impede a pessoa de entender a sua palavra. Se ele dá a palavra dele, é para que se entenda, não é? Mas é que Deus, amiga e amigo, eu creio, eu penso, eu acredito que Deus escolhe as pessoas humildes, simples,

as pessoas perdidas, as pessoas que não são nada, as pessoas que se consideram o resto do mundo, as pessoas que nasceram sem mãe, sem pai, digamos assim, foram jogadas no mundo, pessoas que não tiveram o amor do pai, muito menos da mãe, pessoas que não têm qualquer referencial de família, não sabem o que é família, ouvem falar, mas não sabem. Então Deus escolheu as pessoas humildes, as pessoas humildes. Humilde, se você quer conhecer uma pessoa humilde, veja uma criança. Você vai ver o que é a humildade que Deus aprecia. A pessoa que é humilde, que como uma criança, ela aceita, acata, ela recebe a palavra e obedece, sem entender, sem questionar, sem ficar perguntando, mas por que isso? E por que aquilo? Não, a criança, quando você fala, o adulto ensina, a criança recebe aquilo e pratica sem saber aonde vai dar, porque ela é humilde. Deus escolhe as pessoas humildes deste mundo, as pessoas pedantes, orgulhosas, as pessoas que se acham, que se consideram inteligentes, capazes, vitoriosas, etc. Essas pessoas ele deixa de lado, porque ele não quer que ninguém venha se gloriar diante dele. Toda a honra, toda a glória, todo o louvor, toda a majestade, toda a grandeza, só o Senhor é digno, mais ninguém. Nós somos meros, digamos assim, digamos pessoas que, infelizmente, é um lixo neste mundo. Essa é a realidade, diante da grandeza de Deus. Então, eu penso que o critério de Deus escolher, para Deus escolher as pessoas que vão receber o Espírito Santo, são aquelas pessoas que acatam a sua santa palavra. Quer dizer, quando a pessoa teme a Deus e anda nos seus caminhos, obedece a sua palavra, essa criatura vai ser bem-aventurada, vai ser feliz. Mas é Deus quem guia, é Deus que nos dá o temor, é Deus, eu diria, ele dá a fome, a vontade de comer, e ele dá a comida. Mas os humildes, e somente as pessoas humildes, são bem-aventurados. Jesus disse isso, primeiro ensinamento de Jesus lá no Monte das Bem-aventuranças. Ele disse: bem-aventurados os humildes em espírito, porque dos tais é o reino de Deus. Então, quando a pessoa acata a palavra de Deus e teme, quer dizer, obedece essa palavra, reconhece e obedece, mesmo sem entender, ela obedece, porque é de Deus a palavra. Então, essa pessoa é humilde, essa pessoa teme a Deus. E quando a pessoa teme a Deus, ela vai para o batismo nas águas buscando realmente uma vida nova, buscando realmente começar do zero, sepultando a sua natureza adâmica, sua natureza carnal,
nas águas. Ela, quando vai para o batismo nas águas, ela tem que ir arrependida de seus pecados, da sua vida errada. Então, quando ela vai para o batismo nas águas com essa intenção, então, ao sair das águas, ela começa a viver uma nova vida. A vida que Deus quer que ela viva. Aí sim, ela recebe o Espírito Santo. Então, o protocolo que nós devemos seguir para recebermos o Espírito Santo é, primeiro, o batismo nas águas. Mas o batismo nas águas, ele tem que ser com arrependimento. A pessoa tem que se arrepender. Ela não tem que batizar nas águas para receber o Espírito Santo, mas ela tem que se arrepender primeiro para poder entrar nas águas e sepultar a sua velha natureza. E então, quando ela se levanta das águas, ela tem o privilégio, o direito de receber o Espírito Santo, o batismo com o Espírito Santo. Então, você que tem dito, puxa, eu já fiz tanta coisa, eu não recebi o batismo com o Espírito Santo, eu já fiz jejum de Daniel, eu já fiz jejum de comida, de bebida, eu já fiz isso, eu já fiz aquilo, já fiz propósito, já fiz fogueira santa, eu já fiz tudo e não recebi o Espírito Santo. Por quê? Porque você, imagine você continua com a mesma natureza, você continua com os mesmos pensamentos, você continua com as mesmas ideias, com as mesmas intenções, você mergulha, ou melhor, o pastor mergulha você nas águas, não acontece nada, porque você simplesmente é uma pessoa pecadora que entrou nas águas com pecado e saiu das águas com pecado, molhada com pecado. Então, tem que haver arrependimento. Se não houver arrependimento, você não vai receber o batismo com o Espírito Santo. E o batismo nas águas tampouco vai valer. Essa é a realidade. Mas quando a pessoa vai para as águas do batismo, arrependida, eu não quero mais a minha vida, eu cansei de ser eu não quero, eu quero sepultar, eu me arrependo da minha vida passada. E arrependimento não é sentimento, não é você sentir aquela sensação, aquela emoção e chorar, não. Arrependimento é uma decisão, é como temor a Deus. O temor a Deus não é um sentimento, é uma decisão, você obedece a palavra dele, porque a palavra é dele, é de Deus. Você teme a Deus, você vai obedecer, vai honrá-lo. A mesma coisa é o arrependimento. O arrependimento é uma decisão. Você se arrepende da vida errada que você vinha vivendo. E você sabe disso. Você sabe que é a vida errada. E aí, quando você é batizada nas águas, aí, por causa do seu arrependimento, então, todos os seus pecados que você se arrependeu ficam sepultados ali nas águas batismais. E quando você se levanta, é uma nova criatura. E então o Espírito Santo vem e desce sobre você. Este é o protocolo. Jesus foi batizado nas águas, mas Jesus não tinha pecado, ele não tinha o que se arrepender. Mas ele se batizou nas águas, foi batizado por João Batista para cumprir a palavra, a lei. Ele quis batizar-se mesmo não tendo nenhum pecado. Então ele não precisava de arrependimento, porque ele não tinha pecado. E ficou caracterizado no batismo dele a aprovação de Deus.
Quando Jesus se batizou nas águas, os céus se abriram e ouviu-se uma voz do céu: este é o meu filho amado em quem eu tenho prazer. Então isso tem que acontecer com você, amiga e amigo. Isso tem que acontecer com você. Se não acontecer, não aconteceu. Se o batismo nas, o seu batismo nas águas não valeu, então você fica na igreja participando da Santa Ceia, participando da doutrina da igreja, mas você continua sendo um estranho no ninho. Você continua sendo a mesma criatura, porque não houve o arrependimento. O arrependimento, amiga e amigo, repito, é uma decisão. Eu decido deixar de ser mentiroso, eu decido deixar de ser prostituta, prostituto, eu decido deixar a minha vida velha, aquela vida errada que eu vinha vivendo, para começar uma vida nova. Eu não posso fazer isso. Só Deus pode executar esse milagre, mas eu posso tomar a decisão e deixar a vida velha de lado. Então, quando você é batizada nas águas, pronto, Deus confirma que o seu, ele atesta, né? Ele sela aquela sua decisão com a morte do seu, da sua velha criatura, o seu velho eu fica sepultado nas águas. E quando você se levanta das águas, imediatamente você começa a viver em novidade de vida. Quando o apóstolo Paulo, orientado pelo Espírito Santo, diz que aquele que está em Cristo, nova criatura é porque morreu para o mundo, morreu para si, morreu para os seus sonhos, morreu. E quem morre, morreu, acabou, enterra e acabou. E é assim que acontece com a pessoa que se arrepende. É uma decisão. Eu me arrependo da vida errada que eu vivi, etc, etc. Então, o batismo é a solução, o batismo nas águas é a solução para sepultar todo o seu passado. E quando você se levanta das águas, é o pastor que levanta você das águas, então, naturalmente, o céu se abre sobre a sua vida e o Espírito Santo desce sobre você. E uma vez você tendo o Espírito Santo, recebendo o Espírito Santo, que é a mente do Senhor Jesus, presta atenção, o Espírito Santo é a mente do Senhor Jesus. Então, quando você recebe a mente de Cristo, que é o Espírito Santo, então ele vai guiá-lo de acordo com a vontade dele. Se você continuar, se você permanecer humilde, aceitando, acatando, submetendo a sua vida de acordo com a palavra de Deus. Eu creio que é assim que isso responde às perguntas das pessoas que dizem: puxa, eu já fiz das tripas coração e ainda não recebi o Espírito Santo. Eu estou na igreja há 30 anos, há 50 anos. Eu estou na igreja há 47 anos e ainda não fui batizado com o Espírito Santo. Por quê? Porque você não se arrependeu. Você não se arrependeu. E se estiver esperando sentir para se arrepender, você não vai se arrepender nunca. Porque não depende de sentimento. É como casamento, né? Você casa, é uma decisão, não é sentimento. Você ama a outra pessoa

casam, não querem se casar. Por que não querem se casar? Porque não querem compromisso. Querem ficar livres. Ah, eu não quero me casar, eu quero ficar livre. E o dia que a gente não der mais jeito, aí você vai para um lado e eu vou para o outro, acabou. Quer dizer, isso aí também tem se aplicado muito no batismo nas águas. As pessoas vão para o batismo nas águas, ah, eu vou tentar, vou lá. Tem que batizar, é doutrina da igreja, é doutrina bíblica, então eu vou me batizar. Mas elas não tomam a decisão de deixar a vida velha. A mesma coisa, você casa, mas não quer deixar de ser solteiro, não quer deixar as regalias de solteiro, você, claro que o seu casamento não vai dar certo. É fingido, não é? Quantas mulheres dizem, poxa, meu marido me casou, ou se casou comigo, então nós nos casamos, e ele continua vivendo aquela vida de solteiro. Sábado vai futebol, domingo, sábado ele vai jogar futebol, domingo ele vai pro clube, vai lá torcer pro seu clube. Ah, e eu? Eu fico vendo navios. Pô, peraí, meu marido, ele sai de casa e fica o final de semana se divertindo. E eu estou fora da vida dele. Ora, isso é casamento? Não, não é casamento. O casamento envolve uma decisão. A mesma coisa, o batismo nas águas é uma decisão. Você se arrepende sinceramente, ó, eu me arrependo, então você vai enterrar, o pastor vai enterrar a sua velha natureza, a sua antiga natureza. Você decidiu deixar as suas manias, o seu jeito, a sua vida de solteira, de solteiro, né? Você deixou, agora eu quero seguir Jesus, eu quero andar de acordo com a santa palavra. Aí sim você vai receber o Espírito Santo na hora do batismo. Isso é muito importante, minha amiga, isso é tremendamente importante. Uma atitude tão pequenina, mas tão importante, tão profunda. Porque, assim como no casamento as pessoas querem ir no altar, não é isso? Todo mundo quer casar na igreja, todo mundo quer casar no altar. Normalmente, no altar do seu Deus, digamos assim. E aí o que acontece? Por que quer casar no altar? Porque quer a bênção de Deus. Então, a pessoa vai para o altar. Mas há pessoas que não creem em Deus, creem em nada. Então, nós não precisamos casar no altar. A gente se junta e pronto, se ajunta e pronto, acabou. Estamos casados. Mas não acontece o casamento. Por quê? Porque aquele ajuntamento não foi feito de acordo com Deus, de acordo com os princípios da fé. Por quê? Não existe casamento. Então, casamento é um compromisso, é uma decisão. A mesma coisa é o batismo nas águas. Antes de você se batizar, você que quer se batizar, você tem que avaliar, você está arrependida dos seus pecados? Você está arrependida? Então, e preste atenção, arrependimento, repito, não é sentimento, não é emoção, não é remorso, é uma decisão. Eu me arrependo. Conscientemente você se arrepende da vida que vinha vivendo. Então você vinha vivendo uma vida desregrada, uma vida de solteiro, você não tinha compromisso com ninguém, com obrigação para com ninguém, senão você vivia de acordo com a sua vontade. Porém, a partir do momento em que você quer um compromisso,

com Deus, você teme a Deus, você quer salvar, você quer que a sua alma seja salva, melhor dizendo, então você vai andar de acordo com a palavra, os pensamentos do Altíssimo. Então, isso é um casamento, é uma aliança com Deus. Você não vê Deus, mas Ele vê você. Então, você, mesmo não vendo, mesmo não tocando, mesmo não sentindo, mas você crê. É uma crença, é uma fé que Deus mesmo colocou dentro de você. Ele te deu essa fé para você decidir, para você escolher casar com Ele ou ficar, continuar vivendo solteiro. No batismo nas águas é isso. Você decide abandonar a vida velha, aquela vida de badalada com os amigos, conhecidos, etc., sem compromisso com ninguém, mas naquele dia você diz: eu quero, meu Pai, eu quero pertencer somente a Ti. Muito bacana. Eu quero que o Senhor seja o meu marido, eu quero fazer a Tua vontade, eu quero Te servir, eu quero Te auxiliar, eu quero servir como instrumento da Tua vontade aqui na terra. Aí sim, o Espírito Santo vem depois do batismo, você se arrependeu, vai para as águas, aí sim, quando você sai das águas, a exemplo de Jesus, quando foi batizado por João Batista, os céus se abrem sobre a sua vida, sobre a sua cabeça. E você, e somente você, ouve a voz de Deus, que agora considera você como filha, como filho. Esta é minha filha amada, este é o meu filho amado. Quer dizer, Deus se alegra com a sua entrega total, incondicional. Você deixou a vida de solteiro, você deixou os seus amantes, as suas amantes, você agora, a sua vida pertence só a Ele. Jesus disse, olha só, eu não vim chamar justos, eu não vim salvar os que já estão salvos. Não. Ele diz assim: eu não vim chamar os justos, mas os pecadores ao arrependimento. Eu não vim para os justos. De outra feita, ele falou: eu não vim para os sãos. Os sãos não precisam de médico, mas os doentes. Eu vim para os doentes. Eu vim para aqueles que se encontram perdidos, aqueles que não têm ninguém, aqueles que são ou têm sido rejeitados por tudo e por todos, aqueles que não têm pai, que não têm mãe, aqueles que

aqueles que não têm ninguém, aqueles que são ou têm sido rejeitados por tudo e por todos, aqueles que não têm pai, que não têm mãe, aqueles que